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Alô, amigos de todo o Brasil e do continente africano, estamos juntos com o noticiário da Rádio Vaticano, Vatican News, em língua portuguesa, neste domingo 10 de maio, trazendo as últimas notícias do Papa, da Igreja e do mundo. Nos estúdios, Silvonei José. Uma saudação a você no Brasil e nos países de língua portuguesa. E vamos aos destaques do programa de hoje. Papa, o amor de Deus é a condição para a nossa justiça e não o contrário. É o amor de Deus a condição. Foi o que disse o Papa Leão na locução que precedeu o Regina Coeli na Praça São Pedro. O Papa, preocupado com a violência no Sahel, incentiva esforços pela paz. O Papa recordou a violência no Sahel, o Dia da Amizade Copta Católico e o Dia das Mães. A reflexão para o sexto domingo de Páscoa. Antônio Cardoso, na canção e a prece, o sopro.

0: Oggi nel Vangelo abbiamo ascoltato alcune parole che Gesù rivolge ai suoi discepoli durante l'ultima cena.
1: Hoje no Evangelho escutamos algumas palavras que Jesus dirige aos seus discípulos durante a última ceia. Ao fazer do pão e do vinho o sinal vivo do seu amor, Cristo diz: Se me tendes amor, cumprireis os meus mandamentos. Foi o que disse o Papa Leão XIV na locução que precedeu Regina Caeli na Praça São Pedro, na presença de milhares de fiéis e peregrinos neste sexto domingo da Páscoa. Esta afirmação, continuou o Papa, liberta-nos de um equívoco, ou seja, da ideia de sermos amados se observarmos os mandamentos. A nossa justiça seria então condição para o amor de Deus. É o amor de Deus, pelo contrário, a condição para a nossa justiça. Observamos verdadeiramente os mandamentos, continuou o Papa, segundo a vontade de Deus, se reconhecermos o seu amor por nós, tal como Cristo revela ao mundo. As palavras de Jesus são, portanto, um convite à relação, não uma chantagem ou uma incerteza.
0: Ecco perché il Signore ci comanda di amarci gli uni gli altri, come Egli ci ha amato.
1: Eis porque o Senhor manda que nos amemos uns aos outros como Ele nos amou. É o amor de Jesus que gera em nós o amor. O próprio Cristo é o critério, o paradigma do verdadeiro amor, que é fiel para sempre, puro e incondicional.
0: Quello che non conosce né ma né forse.
1: Aquele que não conhece nem mais nem talvez, que se doa sem querer possuir, que dá a vida sem levar nada em troca, porque Deus nos ama primeiro. Também nós podemos amar. E quando amamos de verdade a Deus, amamo-nos de verdade uns aos outros. Acontece o mesmo com a vida, acrescentou o Papa. Só quem a recebeu pode viver, e assim, só quem foi amado pode amar. Os mandamentos do Senhor são, por isso, uma regra de vida que nos cura dos falsos amores. São um estilo espiritual que é caminho para a salvação. Precisamente porque nos ama, afirmou o Papa, o Senhor não nos deixa sozinhos nas provações da vida. Promete-nos o Paráclito, ou seja, o advogado defensor, o Espírito da Verdade.
0: È un dono che il mondo non può ricevere, finché si ostina nel male che opprima il povero, esclude il debole, uccide l'innocente.
1: È un dom che o mondo non può ricevere enquanto si obstinar no mal che opprime o pobre, esclui o fraco, mata o inocente. Quem, pelo contrário, corresponde ao amor que Jesus nutre por todos, encontra no Espírito Santo um aliado que nunca falha. Vós é que o conheceis, diz Jesus, porque permanece junto de vós e está em vós. Sempre e em toda a parte podemos então testemunhar Deus que é amor. Esta palavra não significa uma ideia da mente humana, mas a realidade da vida divina, pela qual todas as coisas foram criadas do nada e salvas da morte. O Santo Padre sublinhou em seguida que, ao oferecer-nos o amor verdadeiro e eterno, Jesus partilha conosco a sua identidade de filho amado. Eu estou no meu Pai e vós em mim, e eu em vós. Esta envolvente comunhão de vida desmente o acusador, ou seja, o adversário do Paráclito, o espírito contrário ao nosso defensor. Com efeito, enquanto o espírito é força de verdade, este acusador é pai da mentira, que quer opor o homem a Deus e os homens entre si. Precisamente o oposto, finalizou o Papa, do que faz Jesus, salvando-nos do mal e unindo-nos como povo de irmãos e irmãs na Igreja.
0: Salvandoci dal male e unendoci come popolo di fratelli e sorelle nella Chiesa.
1: O Papa Leão XIV, após a oração do Regina Caeli neste domingo, demonstrou sua preocupação pelas notícias que recebeu sobre o aumento da violência na região do Sahel, especialmente no Chad e no Mali, atingidos por recentes ataques terroristas.
0: Assicuro a minha preghiera pelle vittime e la vicinanza a quanti soffrono.
1: Asseguro minhas orações pelas vítimas e minha solidariedade a todos aqueles que sofrem. Desejo que cesse toda forma de violência e encorajo todos os esforços em prol da paz e do desenvolvimento naquela terra amada. Em seguida, o Santo Padre recordou que nesse dia 10 de maio, como em todos os anos, celebra-se o Dia da Amizade Copta Católico, acrescentando:
0: Rivolgo un saluto fraterno a Sua Santità Papa Tavadros II e assicuro la mia preghiera a tutta l'amata Chiesa Copta.
1: Dirijo uma saudação fraterna a Sua Santidade, o Papa Tavadros II, e asseguro minhas orações a toda amada Igreja Copta, na esperança de que nosso caminho de amizade nos conduza à unidade perfeita em Cristo, que nos chamou de amigos. Na sequência, o Papa dirigiu suas boas-vindas a todos os presentes na Praça São Pedro, romanos e peregrinos de diversos países. Em particular, saudou o grupo Guarda de Honra do Sagrado Coração de Jesus, proveniente de várias cidades da Itália, e os voluntários para a evangelização, ligados à família da Rádio Maria, bem como a Associação de Voluntariado Comen Italia, empenhada na prevenção do câncer de mama. Em seguida, o agradecimento de Leão XIV ao povo das Ilhas Canárias por terem acolhido o navio de cruzeiro Ondios, com os doentes de antivírus. Estou feliz por poder encontrar-me com vocês no próximo mês, durante a minha visita às ilhas, acrescentou. E o Papa finalizou o encontro com os fiéis, dirigindo um pensamento especial a todas as mães, no Dia das Mães.
0: Per intercessione di Maria, la madre di Gesù, è nostra, preghiamo con affetto e gratitudine per ogni mamma, specialmente per quelle che vivono in condizioni più difficili.
1: Por intercessão de Maria, a mãe de Jesus e nossa, rezemos com carinho e gratidão por cada mãe, especialmente por aquelas que vivem em condições mais difíceis.

No Evangelho de hoje, tirado do capítulo 14 de João, temos as derradeiras palavras de Jesus aos seus discípulos. Ele nos aponta o comportamento a ser seguido, o caminho que nos leva à vida. Ele nos coloca sob a tutela do Espírito do Amor, nosso advogado, e que nos trará ao coração tudo aquilo que ele nos ensinou. Agir de acordo com o que agrada ao amigo é estar em verdadeira comunhão com ele. Isso se torna realidade quando esse amigo é o Cristo Jesus. O critério para saber se os cristãos são verdadeiros discípulos de Jesus é a capacidade de um recíproco compromisso pessoal, um indispensável amor mútuo na comunidade e fora dela. Quando o discípulo ama verdadeiramente, ele faz Deus estar presente. Todo e qualquer sinal de amor é manifestação de Deus. Temos, como as estrelas, variações na intensidade do brilho. Do mesmo modo, quanto mais nosso amor aos outros for semelhante ao de Deus por nós, mais seremos portadores de seu amor ao mundo. Seremos a epifania de Deus nesse mundo. Na Antiga Aliança, vemos Deus se manifestar em sinais. Hoje, na Aliança Nova e Eterna, o Pai se manifesta ao mundo no cristão que ama Jesus e, por consequência, ama seus irmãos. Para manifestar o amor de Deus no mundo, para ser sinal de sua presença amorosa, o cristão deverá estar preparado para lutar contra o mal. Essa preparação é feita através da acolhida do Espírito Santo. Será Ele quem dará aos discípulos a força para enfrentar e vencer o mal. O mundo verá que o amor de Deus e da comunidade é mais forte que a morte. De acordo com o versículo 19, o mundo não mais me verá, mas vós me vereis, porque eu vivo e vós vivereis. A sociedade pecadora matou Jesus, mas ele ressuscitou e se manifesta através das ações de seus discípulos, porque esses vivem no Espírito. Na segunda leitura tirada da primeira carta de Pedro, no capítulo 3, 18, nos ensina a norma do comportamento cristão. Cristo morreu uma vez por todas, por causa dos pecados, o justo pelos injustos, a fim de nos conduzir a Deus. Sofreu a morte na sua existência humana, mas recebeu nova vida pelo Espírito. No comportamento de Jesus, do justo morrer pelo injusto, nasceu a vida nova. Deus não sente prazer no sofrimento humano, contudo, em sua economia da salvação, sabe valorizá-lo. Dele, do sofrimento, nasce o desejo de liberdade e vida. Da aceitação da morte por causa da justiça e do reino, surge a vida definitiva. A passagem desse mundo caduco para o reino da justiça e da paz.

0: Bem, amigos de todo o Brasil, aqui nos estúdios comigo, Padre Inácio Medeiros, que colabora conosco, contando um pouco da história da África, foco que a gente escolheu ter para levar também um continente que é tão pouco conhecido na nossa realidade. Mas o motivo hoje é diferente. Neste dia 8, temos o primeiro aniversário, né? Do pontificado do nosso Papa Leão XIV. Padre Inácio, obrigado pela presença. Que reflexão podemos fazer desses 365 dias?
1: Silvana, primeiro a marca da emoção para aquelas muitas pessoas, milhares de pessoas que, como eu, estávamos na Praça de São Pedro. Quarto escrutínio, um conclave bastante rápido, como tem sido estes últimos conclaves que aconteceram desde os anos ainda da década de 70, porque aquelas assembleias dos cardeais que foram feitas antes, meio que como preparou o conclave. Veio a grande surpresa da eleição do primeiro Papa norte-americano, né? Mas que tem toda uma história, tem toda uma vivência com a América Latina. Então, a primeira palavra é essa, surpresa. Depois vem um segundo conceito de aprendizado, porque nós, enquanto igreja, enquanto mundo, havíamos aprendido a conviver com o Papa Francisco, aquele seu jeito muito latino-americano que o aproximava muito do Brasil, mais espontâneo, mais quente, mais caloroso no sentimento, no sentido do sentimento, de abraçar, de dar risada.
0: Da gestualidade.
1: Da gestualidade. A gente tem que aprender com o Papa Leão, que é mais contido, assim um homem, até um pouco parecia às vezes um pouco mais sisudo, mas que na simplicidade da sua palavra tem uma profundidade muito grande. Papa Leão, que é um homem muito preparado, né, do ponto de vista da filosofia, da teologia.
0: Ele, do direito canônico.
1: Do direito canônico. Ele, como superior da sua ordem, ele andou pelo mundo afora, ele se preparou para isso. Normalmente os agostinhos são muito bem preparados, né? E a gente, eu, você, percebemos isso quando a gente faz transmissão das celebrações aqui do Vaticano. Você vê que são discursos, são homilias curtas, não passam de 8 minutos, mas de uma profundidade muito grande. Um terceiro conceito que eu colocaria é ele ter aceito continuar aquilo que o Papa Francisco já havia iniciado, que estávamos dentro do jubileu, sem alterar praticamente até um gesto de humildade, porque ele poderia começar tudo da capo, como se diz aqui em italiano, né? Ele continuou e agora, aos pouquinhos, ele começa já mostrar as marcas do seu pontificado.
0: Poderíamos citar como palavras centrais a paz, né? A unicidade, a pastoralidade, porque pede tanto a unidade da igreja, né? E cristocêntrico. Cristo é o centro de tudo.
1: Isso a gente percebeu muito bem, Silvonei, na visita que ele fez a 4 países africanos, na sua terceira viagem internacional, terceira viagem apostólica. Mônaco foi muito rápida, a da África, e é interessante que cada um dos países que ele visitou tem um contexto diferente. Cada país que ele visitou mostra uma faceta da atualidade do nosso mundo, mas onde o Papa ele colocou umas falas assim, muito, muito centrais do seu pontificado. A defesa da vida, isso é intransigente, a gente percebe que ele vem batendo nisso, né? A defesa da vida e dos direitos dos menos assistidos, né? A necessidade do diálogo, e é interessante assim, o diálogo não é para igualar as pessoas, para nivelar, para colocar numa caixa, mas é o diálogo de diferentes posições, de diferentes conceitos, para se chegar a um consenso à mesa da negociação, né? Depois, uma igreja que se faz presente ao lado do povo, uma igreja que se faz presente ao lado das pessoas. E aí, a missão do pastor de ser a voz de esperança, de ser a voz do consolo nas mais diferentes realidades. Eu penso que assim, isso que você falou é central, né? A figura do pastor ao lado das ovelhas, sobretudo das ovelhas mais abandonadas.
0: E o nosso Papa Leão é amado no Brasil, pelos brasileiros.
1: Isso a gente tem percebido Quem segue um pouco as redes sociais percebe que nunca, ou seja, assim, o Papa ele continua tão citado, tão presente na mídia quanto já eram os papas anteriores. A sua figura é muito querida, muito respeitada, e a gente fala da autoridade moral do Papa, né? Que não é uma autoridade fundada em princípios políticos, vamos dizer, partidários, mas uma autoridade moral que vem do Evangelho. As pessoas, como eu falei, estão aprendendo a gostar do Papa Francisco, do Papa Leão, depois do Francisco, mas ele, sem dúvida nenhuma, marca já o dia a dia da Igreja no mundo e no Brasil.
0: Quais os votos, então, para o Papa Leão?
1: Que seja um pontificado longo, que seja um pontificado profícuo, que seja um pontificado produtivo para o bem da Igreja hierárquica, mas para o bem da Igreja povo de Deus.
0: Antônio Cardoso, na Canção e a Prece, o Sopro.
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Se me amais, guardareis os meus mandamentos. E eu rogarei ao Pai, e Ele vos dará um outro defensor, para que permaneça sempre convosco. É o Espírito da verdade, que o mundo não é capaz de receber, porque não o vê e nem o conhece. Vós o conheceis, porque Ele permanece junto de vós e está dentro de vós. Não vos deixarei órfãos, eu virei a vós, pouco tempo ainda, e o mundo não mais me verás. Mas vós me vereis, porque eu vivo e vós vivereis. Naquele dia sabereis que eu estou no meu Pai, e vós em mim, e eu em vós. Quem acolhe os meus mandamentos e os observa, esse me ama. Ora, quem me ama será amado por meu Pai, e eu amarei e me manifestarei a Ele. Vinde, Santo Espírito de Deus, consolai os feridos, restaurai aqueles corações quebrantados. Vinde, Espírito Santo.

Que o Espírito Santo de Deus console o teu coração. Te ajude a carregar o fardo. Restaure o que necessita de cura.

E assim chegamos à conclusão do nosso espaço de hoje, agradecendo mais uma vez a sua presença. Voltamos amanhã, nesse mesmo horário, com mais informações, direto do Vaticano, para você. Um bom domingo e um bom início de semana.

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4: Louvado seja nosso Senhor Jesus Cristo. 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Alô, amigos de todo o Brasil e do continente africano, estamos juntos com o noticiário da Rádio Vaticano, Vatican News, em língua portuguesa, neste domingo 10 de maio, trazendo as últimas notícias do Papa, da Igreja e do mundo. Nos estúdios, Silvonei José. Uma saudação a você no Brasil e nos países de língua portuguesa. E vamos aos destaques do programa de hoje. Papa, o amor de Deus é a condição para a nossa justiça e não o contrário. É o amor de Deus a condição. Foi o que disse o Papa Leão na locução que precedeu o Regina Coeli na Praça São Pedro. O Papa, preocupado com a violência no Sahel, incentiva esforços pela paz. O Papa recordou a violência no Sahel, o Dia da Amizade Copta Católico e o Dia das Mães. A reflexão para o sexto domingo de Páscoa. Antônio Cardoso, na canção e a prece, o sopro.

0: Oggi nel Vangelo abbiamo ascoltato alcune parole che Gesù rivolge ai suoi discepoli durante l'ultima cena.
1: Hoje no Evangelho escutamos algumas palavras que Jesus dirige aos seus discípulos durante a última ceia. Ao fazer do pão e do vinho o sinal vivo do seu amor, Cristo diz: "Se me tendes amor, cumprireis os meus mandamentos." Foi o que disse o Papa Leão XIV na locução que precedeu Regina Coeli na Praça São Pedro, na presença de milhares de fiéis e peregrinos neste sexto domingo da Páscoa. Esta afirmação, continuou o Papa, liberta-nos de um equívoco, ou seja, da ideia de sermos amados se observarmos os mandamentos. A nossa justiça seria então condição para o amor de Deus. É o amor de Deus, pelo contrário, a condição para a nossa justiça. Observamos verdadeiramente os mandamentos, continuou o Papa, segundo a vontade de Deus, se reconhecermos o seu amor por nós, tal como Cristo revela ao mundo. As palavras de Jesus são, portanto, um convite à relação, não uma chantagem ou uma incerteza.
0: Ecco perché il Signore ci comanda di amarci gli uni gli altri, come Egli ci ha amato.
1: Eis porque o Senhor manda que nos amemos uns aos outros como Ele nos amou. É o amor de Jesus que gera em nós o amor. O próprio Cristo é o critério, o paradigma do verdadeiro amor, que é fiel para sempre, puro e incondicional.
0: Quello che non conosce né ma né forse.
1: Aquele que não conhece nem mas nem talvez, que se doa sem querer possuir, que dá a vida sem levar nada em troca. Porque Deus nos ama primeiro, também nós podemos amar. E quando amamos de verdade a Deus, amamos-nos de verdade uns aos outros. Acontece o mesmo com a vida, acrescentou o Papa. Só quem a recebeu pode viver, e assim, só quem foi amado pode amar. Os mandamentos do Senhor são, por isso, uma regra de vida que nos cura dos falsos amores. São um estilo espiritual que é caminho para a salvação. Precisamente porque nos ama, afirmou o Papa, o Senhor não nos deixa sozinhos nas provações da vida. Promete-nos o Paráclito, ou seja, o advogado defensor, o Espírito da Verdade.
0: É um dono que o mundo não pode receber, finché se ostina no mal que oprima o povero, exclude o debole, uccide o inocente.
1: É um dom que o mundo não pode receber enquanto se obstinar no mal que oprime o pobre, exclui o fraco, mata o inocente. Quem, pelo contrário, corresponde ao amor que Jesus nutre por todos, encontra no Espírito Santo um aliado que nunca falha. Vós é que o conheceis, diz Jesus, porque permanece junto de vós e está em vós. Sempre e em toda a parte podemos, então, testemunhar Deus que é amor. Esta palavra não significa uma ideia da mente humana, mas a realidade da vida divina, pela qual todas as coisas foram criadas do nada e salvas da morte. O Santo Padre sublinhou em seguida que, ao oferecer-nos o amor verdadeiro e eterno, Jesus partilha conosco a sua identidade de Filho amado. Eu estou no meu Pai e vós em mim, e eu em vós. Esta envolvente comunhão de vida desmente o acusador, ou seja, o adversário do Paráclito, o espírito contrário ao nosso defensor. Com efeito, enquanto o espírito é força de verdade, este acusador é pai da mentira, que quer opor o homem a Deus e os homens entre si. Precisamente o oposto, finalizou o Papa, do que faz Jesus, salvando-nos do mal e unindo-nos como povo de irmãos e irmãs na Igreja.
0: Salvando-te dal male e unendo-te come popolo di fratelli e sorelle nella Chiesa.
1: O Papa Leão XIV, após a oração do Regina Caeli neste domingo, demonstrou sua preocupação pelas notícias que recebeu sobre o aumento da violência na região do Sahel, especialmente no Chad e no Mali, atingidos por recentes ataques terroristas.
0: Assicuro la mia preghiera per le vittime e la vicinanza a quanti soffrono.
1: Asseguro minhas orações pelas vítimas e minha solidariedade a todos aqueles que sofrem. Desejo que cesse toda forma de violência e encorajo todos os esforços em prol da paz e do desenvolvimento naquela terra amada. Em seguida, o Santo Padre recordou que nesse dia 10 de maio, como em todos os anos, celebra-se o Dia da Amizade Copta Católico, acrescentando:
0: Rivolgo un saluto fraterno a Sua Santità Papa Tavadros II e assicuro la mia preghiera a tutta l'amata Chiesa Copta.
1: Dirijo uma saudação fraterna a Sua Santidade, o Papa Tavadros II, e asseguro minhas orações a toda a amada Igreja Copta, na esperança de que nosso caminho de amizade nos conduza à unidade perfeita em Cristo, que nos chamou de amigos. Na sequência, o Papa dirigiu suas boas-vindas a todos os presentes na Praça São Pedro, romanos e peregrinos de diversos países. Em particular, saudou o grupo Guarda de Honra do Sagrado Coração de Jesus, proveniente de várias cidades da Itália, e os voluntários para a evangelização, ligados à família da Rádio Maria, bem como a Associação de Voluntariado Comen Italia, empenhada na prevenção do câncer de mama. Em seguida, o agradecimento de Leão XIV ao povo das Ilhas Canárias por terem acolhido o navio de cruzeiro Ondios, com os doentes de antivírus. Estou feliz por poder encontrar-me com vocês no próximo mês, durante a minha visita às ilhas, acrescentou. E o Papa finalizou o encontro com os fiéis, dirigindo um pensamento especial a todas as mães, no Dia das Mães.
0: Per intercessione di Maria, la madre di Gesù, e nostra, preghiamo con affetto e gratitudine per ogni mamma, specialmente per quelle che vivono in condizioni più difficili.
1: Por intercessão de Maria, a mãe de Jesus e nossa, rezemos com carinho e gratidão por cada mãe, especialmente por aquelas que vivem em condições mais difíceis.

No Evangelho de hoje, tirado do capítulo 14 de João, temos as derradeiras palavras de Jesus aos seus discípulos. Ele nos aponta o comportamento a ser seguido, o caminho que nos leva à vida. Ele nos coloca sob a tutela do Espírito do Amor, nosso advogado, e que nos trará ao coração tudo aquilo que ele nos ensinou. Agir de acordo com o que agrada ao amigo é estar em verdadeira comunhão com ele. Isso se torna realidade quando esse amigo é o Cristo Jesus. O critério para saber se os cristãos são verdadeiros discípulos de Jesus é a capacidade de um recíproco compromisso pessoal, um indispensável amor mútuo na comunidade e fora dela. Quando o discípulo ama verdadeiramente, ele faz Deus estar presente. Todo e qualquer sinal de amor é manifestação de Deus. Temos, como as estrelas, variações na intensidade do brilho. Do mesmo modo, quanto mais nosso amor aos outros for semelhante ao de Deus por nós, mais seremos portadores de seu amor ao mundo. Seremos a epifania de Deus nesse mundo. Na Antiga Aliança, vemos Deus se manifestar em sinais. Hoje, na Aliança Nova e Eterna, o Pai se manifesta ao mundo no cristão que ama Jesus e, por consequência, ama seus irmãos. Para manifestar o amor de Deus no mundo, para ser sinal de sua presença amorosa, o cristão deverá estar preparado para lutar contra o mal. Essa preparação é feita através da acolhida do Espírito Santo. Será Ele quem dará aos discípulos a força para enfrentar e vencer o mal. O mundo verá que o amor de Deus e da comunidade é mais forte que a morte. De acordo com o versículo 19, o mundo não mais me verá, mas vós me vereis, porque eu vivo e vós vivereis. A sociedade pecadora matou Jesus, mas ele ressuscitou e se manifesta através das ações de seus discípulos, porque esses vivem no Espírito. Na segunda leitura tirada da primeira carta de Pedro, no capítulo 3, 18, nos ensina a norma do comportamento cristão. Cristo morreu uma vez por todas, por causa dos pecados, o justo pelos injustos, a fim de nos conduzir a Deus. Sofreu a morte na sua existência humana, mas recebeu nova vida pelo Espírito. No comportamento de Jesus, do justo morrer pelo injusto, nasceu a vida nova. Deus não sente prazer no sofrimento humano. Contudo, em sua economia da salvação, sabe valorizá-lo. Dele, do sofrimento, nasce o desejo de liberdade e vida. Da aceitação da morte por causa da justiça e do reino, surge a vida definitiva. A passagem desse mundo caduco para o reino da justiça e da paz.

0: Bem, amigos de todo o Brasil, aqui nos estúdios comigo, Padre Inácio Medeiros, que colabora conosco, contando um pouco da história da África, foco que a gente escolheu ter para levar também um continente que é tão pouco conhecido na nossa realidade. Mas o motivo hoje é diferente. Neste dia 8, temos o primeiro aniversário, né, do pontificado do nosso Papa Leão XIV. Padre Inácio, obrigado pela presença. Que reflexão podemos fazer desses 365 dias?
1: Silvana, e primeiro a marca da emoção para aquelas muitas pessoas, milhares de pessoas que, como eu, estávamos na Praça de São Pedro. Quarto escrutínio, um conclave bastante rápido, como tem sido estes últimos conclaves que aconteceram desde os anos ainda da década de 70, porque aquelas assembleias dos cardeais que foram feitas antes, meio que como preparou o conclave. Veio a grande surpresa da eleição do primeiro Papa norte-americano, né? Mas que tem toda uma história, tem toda uma vivência com a América Latina. Então, a primeira palavra é essa, surpresa. Depois vem um segundo conceito de aprendizado, porque nós, enquanto igreja, enquanto mundo, havíamos aprendido a conviver com o Papa Francisco, aquele seu jeito muito latino-americano que o aproximava muito do Brasil, mais espontâneo, mais quente, mais caloroso no sentimento, no sentido do sentimento, de abraçar, de dar risada.
0: Da gestualidade.
1: Da gestualidade. A gente tem que aprender com o Papa Leão, que é mais contido, assim, um homem até um pouco parecia às vezes um pouco mais sisudo, mas que na simplicidade da sua palavra tem uma profundidade muito grande. Papa Leão, que é um homem muito preparado, né, do ponto de vista da filosofia, da teologia,
0: do direito canônico,
1: ele como superior da sua ordem, ele andou pelo mundo afora, ele se preparou para isso. Normalmente os agostinianos são muito bem preparados, né? E a gente, eu, você, percebemos isso quando a gente faz transmissão das celebrações aqui do Vaticano. Você vê que são discursos, são homilias curtas, não passam de 8 minutos, mas de uma profundidade muito grande. Um terceiro conceito que eu colocaria é ele ter, assim, aceito continuar aquilo que o Papa Francisco já havia iniciado, que estávamos dentro do jubileu, sem alterar praticamente até um gesto de humildade, porque ele poderia começar tudo da capo, como se diz aqui em italiano, né? Ele continuou e agora, aos pouquinhos, ele começa já mostrar as marcas do seu pontificado.
0: Poderíamos citar como palavras centrais a paz, né? A unicidade, a pastoralidade, porque pede tanto a unidade da igreja, né? E cristocêntrico. Cristo é o centro de tudo.
1: Isso a gente percebeu muito bem, Silvonei, na visita que ele fez a 4 países africanos, na sua terceira viagem internacional, terceira viagem apostólica. Mônaco foi muito rápida, a da África. E é interessante que cada um dos países que ele visitou tem um contexto diferente. Cada país que ele visitou mostra uma faceta da atualidade do nosso mundo, mas onde o Papa ele colocou umas falas assim, muito, muito centrais do seu pontificado. A defesa da vida, isso é intransigente, a gente percebe que ele vem batendo nisso, né? A defesa da vida e dos direitos dos menos assistidos, né? A necessidade do diálogo, e é interessante assim, o diálogo não é para igualar as pessoas, para nivelar, para colocar numa caixa, mas é o diálogo de diferentes posições, de diferentes conceitos, para se chegar a um consenso à mesa da negociação, né? Depois, uma igreja que se faz presente ao lado do povo, uma igreja que se faz presente ao lado das pessoas. E aí, a missão do pastor de ser a voz de esperança, de ser a voz do consolo nas mais diferentes realidades. Eu penso que, assim, isso que você falou é central, né? A figura do pastor ao lado das ovelhas, sobretudo das ovelhas mais abandonadas.
0: E o nosso Papa Leão é amado no Brasil, pelos brasileiros.
1: Isso a gente tem percebido. A gente tem percebido, quem segue um pouco as redes sociais percebe que nunca, ou seja, assim, o Papa ele continua tão citado, tão presente na mídia quanto já eram os papas anteriores. A sua figura é muito querida, muito respeitada, e a gente fala da autoridade moral do Papa, né? Que não é uma autoridade fundada em princípios políticos, vamos dizer, partidários, mas uma autoridade moral que vem do Evangelho. As pessoas, como eu falei, estão aprendendo a gostar do Papa Francisco, do Papa Leão, depois do Francisco, mas ele, sem dúvida nenhuma, marca já o dia a dia da igreja no mundo e no Brasil.
0: Quais os votos, então, para o Papa Leão?
1: Que seja um pontificado longo, que seja um pontificado profícuo, que seja um pontificado produtivo para o bem da igreja hierárquica, mas para o bem da igreja povo de Deus.
0: Antônio Cardoso, na Canção e a Prece, o Sopro.

Se me amais, guardareis os meus mandamentos. E eu rogarei ao Pai, e Ele vos dará um outro defensor, para que permaneça sempre convosco. É o Espírito da verdade, que o mundo não é capaz de receber, porque não o vê e nem o conhece. Vós o conheceis, porque Ele permanece junto de vós e está dentro de vós. Não vos deixarei órfãos. Eu virei a vós pouco tempo ainda, e o mundo não mais me verás. Mas vós me vereis, porque eu vivo e vós vivereis. Naquele dia sabereis que eu estou no meu Pai, e vós em mim, e eu em vós. Quem acolhe os meus mandamentos e os observa, este me ama. Ora, quem me ama será amado por meu Pai, e eu amarei e me manifestarei

E assim chegamos à conclusão do nosso espaço de hoje, agradecendo mais uma vez a sua presença. Voltamos amanhã, nesse mesmo horário, com mais informações, direto do Vaticano, para você. Um bom domingo e um bom início de semana.

0: Laudetur Jesus Christus.
1: Amigas e amigos ouvintes, saudações sororais e fraternais. Sintonizam a Rádio Vaticano a transmitir o seu programa em língua portuguesa para os ouvintes que nos escutam no continente africano e pelo mundo fora. E o amor de Deus a condição para a nossa justiça, foi o que disse o Papa Leão XIV na locução que precedeu o Regina Coeli na Praça de São Pedro, na presença de milhares de fiéis e peregrinos neste sexto domingo da Páscoa. Depois da oração do Regina Coeli, o Santo Padre recordou as violências no Sahel, o Dia da Amizade Copta Católica e o Dia das Mães. A habitual rubrica África em Clave Cultural, da autoria da colega Dulce Araújo, tem em destaque hoje a santumense Alda Espírito Santo, poeta e combatente pela liberdade. Eu sou Filomeno Lopes.
2: Cari fratelli e sorelle, buona domenica! Oggi nel Vangelo abbiamo ascoltato alcune parole che Gesù rivolge ai suoi discepoli durante l'ultima cena.
1: O Papa Leão XIV presidiu na manhã de hoje, domingo, dia 10 de maio, sexto domingo da Páscoa, a habitual oração do Regina Coeli na Praça de São Pedro, repleta de fiéis e peregrinos provenientes de diversas partes da Itália e do mundo. Hoje, no Evangelho, disse o Papa na sua locução, escutamos algumas palavras que Jesus dirige aos seus discípulos durante a última ceia. Ao fazer do pão e do vinho o sinal vivo do seu amor, Cristo diz: se me tendes amor, cumprireis os meus mandamentos. Ora, esta afirmação, observou o Santo Padre, liberta-nos de um equívoco, ou seja, da ideia de sermos amados se observarmos os mandamentos. A nossa justiça, salientou, seria então condição para o amor de Deus. É o amor de Deus, pelo contrário, a condição para a nossa justiça. Por conseguinte, observamos verdadeiramente os mandamentos, segundo a vontade de Deus, se reconhecermos o seu amor por nós, tal como Cristo o revela ao mundo. As palavras de Jesus são, portanto, um convite à relação, não uma chantagem ou uma incerteza. Eis porque, disse ainda o Papa, o Senhor manda que nos amemos uns aos outros como Ele nos amou. É o amor de Jesus que gera em nós o amor. O próprio Cristo, acrescentou o Pontífice, é o critério, o paradigma do verdadeiro amor, que é fiel para sempre, puro e incondicional, que não conhece nem mas nem talvez, que se doa sem querer possuir, que dá a vida sem levar nada em troca. Ora, para Leão XIV, porque Deus nos ama primeiro, também nós podemos amar. E quando amamos de verdade a Deus, amamos-nos de verdade uns aos outros. Acontece o mesmo com a vida. De facto, advertiu o Papa, só quem a recebeu pode viver. E assim só quem foi amado pode amar. Os mandamentos do Senhor são, por isso, uma regra de vida que nos cura dos falsos amores. São um estilo espiritual que é caminho para a salvação. E, precisamente porque nos ama, o Senhor não nos deixa sozinhos nas provações da vida. Promete-nos o Paráclito, ou seja, o advogado defensor, o Espírito da Verdade. É, disse o Papa, um dom que o mundo não pode receber, enquanto se obstinar no mal que o oprime o pobre, exclui o fraco, mata o inocente. Quem, pelo contrário, corresponde ao amor que Jesus nutre por todos, encontra no Espírito Santo um aliado que nunca lhe falha. Sempre e em toda a parte, podemos então testemunhar Deus, que é amor. Ora, esta palavra, recordou o Pontífice, não significa uma ideia da mente humana, mas a realidade da vida divina, pela qual todas as coisas foram criadas do nada e salvas da morte.
2: Offrendoci l'amore vero ed eterno, Gesù condivide con noi la sua identità di figlio amato.
1: Ao oferecer-nos o amor verdadeiro e eterno, Jesus partilha conosco a sua identidade de Filho amado. Eu estou no meu Pai e vós em mim, e eu em vós. Esta envolvente comunhão de vida desmente o acusador, ou seja, o adversário do Paráclito, o espírito contrário ao nosso defensor. Com efeito, enquanto o Espírito Santo é força de verdade, este acusador é pai da mentira, que quer opor o homem a Deus e os homens entre si, precisamente o oposto do que faz Jesus, salvando-nos do mal e unindo-nos como povo de irmãos e irmãs na Igreja.
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1: Carissimos, concluiu dizendo o Santo Padre, cheios de gratidão por este dom, confiemo-nos à intercessão da Virgem Maria, Mãe do Amor Divino.
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0: Cari fratelli e sorelle, ho appreso con preoccupazione le notizie sull'aumento delle violenze nella regione del Sahel, in particolare in Chad e in Mali, colpiti da recenti attacchi terroristici.
1: Recebi com preocupação, disse o Papa após a recitação mariana do Regina Caeli, as notícias sobre o aumento das violências na região do Sahel, em particular no Chad e no Mali, atingidos recentemente por ataques terroristas. Asseguro a minha oração pelas vítimas e proximidade a todos os que estão a sofrer. Faço votos para que cessem todas as formas de violência e encorajo todos os esforços para a paz e o desenvolvimento naquela amada terra. Em seguida, Leão XIV recordou que em todos os anos, no dia 10 de maio, se celebra a Jornada da Amizade Copta Católica. Dirijo, salientou o Pontífice, uma saudação fraternal à Sua Santidade Papa Tawadros II e asseguro a minha oração a toda a amada Igreja Copta na esperança que o nosso caminho de amizade nos conduz à unidade perfeita em Cristo, que nos chamou amigos. Na sequência, o Papa dirigiu as suas minhas boas-vindas a todos os presentes na Praça de São Pedro, romanos e peregrinos de diversos países. Em particular, saudou o grupo Guarda de Honra do Sagrado Coração de Jesus, proveniente de várias cidades da Itália, e os voluntários para a evangelização ligados à família da Rádio Maria, bem como a Associação de Voluntariado Common Italia, empenhada na prevenção do câncer de mama. Em seguida, o agradecimento de Leão XIV ao povo das Ilhas Canárias por terem acolhido o navio do cruzeiro Ondios com os doentes de antivírus. Estou feliz, disse, por poder encontrar-me convosco no próximo mês durante a minha visita às ilhas. O Papa finalizou o encontro com os fiéis dirigindo um pensamento especial a todas as mães no Dia das Mães. Por intercessão de Maria, a Mãe de Jesus e nossa, rezemos com carinho e gratidão por cada mãe, especialmente por aquelas que vivem em condições mais difíceis, disse o Santo Padre, que a todos saudou desejando um bom domingo.
0: E a tutti auguro una buona domenica.

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1: Personagens e eventos.
0: Independência total. É o que a poeta e combatente pela liberdade, Alda Espírito Santo, sonhava para São Tomé e Príncipe e que exprimiu já no hino nacional, de cuja letra foi autora. Ficou conhecida como a Matriarca da Independência. Este ano é o centenário do seu nascimento, ocorrido a 30 de abril de 1926. Vários os eventos para marcar a efeméride dentro e fora do país. E nós não queremos ficar atrás. Aqui uma homenagem a ela, com Filintelizio a ilustrar-nos o seu percurso e a sua conterrânea Inocência Mata, docente de literatura na Universidade de Lisboa, a dar-nos o seu parecer sobre ela.
2: Em tempo de celebração do centenário de nascimento da escritora, poetisa e política Alda Espírito Santo, é por todos lembrada como uma figura de referência maior da luta pela independência e da reconstrução nacional da República de São Tomé e Príncipe. Nascida em 30 de abril de 1926, na cidade de São Tomé, Alda Neves da Graça de Espírito Santo, filha de uma professora primária e de um funcionário dos Correios, fez seus estudos primários em São Tomé e estudos secundários em Portugal, onde também frequentou a universidade, que não completou, em parte devido às suas atividades políticas. Na sua passagem por Lisboa, foi marcante o seu ativismo na tomada de consciência anticolonial, ao lado de alguns contemporâneos como Amílcar Cabral, Mário Pinto de Andrade, Agostinho Neto, Marcelino dos Santos, Francisco José Tenreiro e outras figuras do nacionalismo africano, designadamente na emblemática Casa dos Estudantes do Império. Notável foi a sua verticalidade, coerência e coragem, enquanto parte do movimento pela libertação de São Tomé e Príncipe. Em 1975, após a independência do seu país, ocorrida em 12 de junho, exerce diversas funções de Estado, entre as quais de Ministra da Educação e Cultura, Ministra da Informação e Cultura e Presidente da Assembleia Nacional em duas legislaturas, para além de Secretária-Geral da União Nacional de Escritores e Artistas de São Tomé e Príncipe. Em 1976, publica um livro de poemas intitulado O Jugral das Ilhas e, em 78, o livro de poemas É o Nosso Solo Sagrado da Terra, uma coletânea dos poemas produzidos por Alda entre os anos de 1950 e 1970. Segundo o poeta português Manuel Alegre, a sua poesia teve importância em todo o movimento anticolonial e em todos os países da expressão portuguesa. Todos os anos, desde a independência de São Tomé, uma voz feminina recita o poema Trindade, um dos mais emblemáticos com que a escritora imortalizou o massacre em São Tomé em 1953. Aliás, todo o seu discurso poético exalta a luta do povo santomense e as tradições culturais do seu país. É autora do Hino Nacional e de várias obras literárias em que se destacam Mataram o Rio da Minha Cidade, Mensagens do Solo Sagrado e Cantos do Solo Sagrado, entre outras. Os seus poemas aparecem nas mais variadas antologias, nomeadamente em Poesia Negra de Expressão Portuguesa, de 1958, Poetas de São Tomé e Príncipe, de 1963, No Reino de Caliban II, de 1976, Sonha Mamana África, 1988, O Coro dos Poetas e Prosadores de São Tomé, em 1992, entre outros, bem como em jornais e revistas lusófonas. Alda Espírito Santo, uma das vozes mais conhecidas da poesia africana da língua portuguesa, morreu aos 82 anos, em 9 de março de 2010, em Luanda, deixando um legado multifacetado de compromisso cívico, palavra poética e engajamento patriótico. O governo santo-tomense decretara na altura o luto oficial de 5 dias. No ano passado, a escritora santo-tomense Alda de Barros fez uma vibrante homenagem à sua conterrânea, Alda Espírito Santo, na 7ª edição do Festival de Literatura Mundo do Sal, em tributo aos 50 anos da independência de Angola, Cabo Verde, Moçambique e São Tomé e Príncipe, através das figuras literárias de Agostinho Neto, Onésimo Silveira, Noémia de Souza e Alda Espírito Santo. Neste ano de 2026, o seu centenário convida a uma reflexão sobre o papel da mulher africana na luta anticolonial e na afirmação de uma África renascida. Alda Espírito Santo convoca a exegese em prol de ideais da soberania, liberdade e prosperidade que devem acompanhar a arte e a escrita.
0: Professora Inocência Mata, muito obrigada por estar mais uma vez conosco na Rádio Vaticano. Portanto, professora Inocência Mata, 30 de abril de 2026 marca o centenário de nascimento de Alda Espírito Santo, poeta, combatente, considerada matriarca da nação santomense, primeira mulher presidente do Parlamento no país e em África. Portanto, como sua ilustre conterrânea, estudiosa de literaturas africanas e que, portanto, conhece a Alda Espírito Santo também como poeta, a Inocência é também ativista e pessoa muito atenta e crítica em relação ao seu país. Portanto, tendo em conta tudo isso, o que é que se lhe oferece dizer às nossas e aos nossos ouvintes sobre a Alda Espírito Santo?
3: Mais uma vez, obrigada, Dulce, pelo convite para falar de uma das consciências fundadoras do país, no caso de São Tomé e Príncipe, mas também dos cinco países africanos de língua oficial portuguesa e de África. Alda Espírito Santo é uma mulher de ação, de pensamento, uma mulher de palavra política, literária, cívica, educativa, enfim, ela soube reunir como poucos a criação literária, o compromisso político e a pedagogia de esperança. Ela faz parte daquela geração que Mário Pinto de Andrade designou, geração de Cabral, de Amílcar Cabral, portanto, e esse grupo, como nós sabemos, é o grupo dos ilustres que levaram, claro que continuaram, eles não caíram do céu, continuaram um trabalho que vinha sendo feito desde finais do século XIX e princípios do século XX, mas levaram a contestação nacionalista, teve rosto, palavra, teve ação, enfim. E ela faz parte dessa geração, de um diálogo contínuo entre o político e o humano, entre o ideológico e o poético, entre a sala de aula, no caso dela, e a praça pública, entre o sonho de libertação e o trabalho cotidiano pela dignidade. O legado dela, assim como o legado de todos eles, ou quase todos, eu diria mesmo todos, atravessa múltiplas dimensões, portanto, política em primeiro lugar, cívica também e também literária. Ela é autora do hino nacional, ela é, como professora primária que ela foi sobretudo educadora, ela é educadora de uma geração, essa geração que hoje tem 70 anos, é uma geração que ela foi tutora, podemos assim dizer, no país, porque ela é, dentro dessa geração de Cabral, dos poucos que não saiu do país, não é? E a sua obra poética, a sua obra ensaística, está firmemente ancorada na experiência

0: uma geração que abre horizontes e que reconhece a força da palavra, da escrita, e hoje, ainda hoje, continua a ensinar-nos diferentemente de outras gerações, né? Porque eu faço uma diferença entre a geração de Cabral e a geração da Utopia, diferentemente da geração da Utopia, que é muito nos desiludiu, como nós vemos no livro A Geração da Utopia, de Pepe Tela. A geração de Cabral é uma geração que morreu de pé com os seus ideais.
1: Professora Inocência Mata, há uma série de eventos para celebrar o centenário de nascimento da Alda Espírito Santo. Vai haver em São Tomé, no mês de julho, que é o mês da independência, uma grande conferência, etc. Há algum evento, algum aspecto que, a seu ver, deve ser tomado em consideração nessas celebrações, tanto dentro como fora do país?
0: Tem havido muita coisa, né? Tem havido muita coisa. Mesmo aqui em Portugal, já houve um evento que nós fizemos no dia 29. Vai haver no dia 15 de maio, estou a falar só aqui em Portugal. Em São Tomé e Príncipe tem havido muita coisa, um envolvimento, a comissão de que eu faço parte. Nós fizemos uma coisa diferente, que é levar a Alda Espírito Santo para as escolas. E com a Alda Espírito Santo, levar a palavra dessa geração de Cabral. Porque os jovens, os meninos, não conhecem a luta da independência. Os meninos não conhecem, não sabem, como diz um poema de Manuel Rui, não sabem quanto custou a independência. A história não é estudada. É uma história ainda muito facciosa. Ela não é estudada. E então, o que é que eu penso que deve-se aproveitar esses centenários? Quem diz Alda Espírito Santo, e também este é o ano de centenário de Vasco Cabral, daqui a 2 anos vai ser o centenário de Nélio Pinto de Andrade, em 24 foi do Amílcar, em 22 foi de Agostinho Neto, enfim. Deve-se levar aos jovens, às crianças, a palavra dessa geração, né? Que fez a independência, com muitos erros, mas que fez a independência. Deve-se levar, e no caso particular de Alda Espírito Santo, para além disso, nós estamos a pugnar pela restauração da sua casa de chácara, para que essa casa se transforme numa casa-museu. Não está a ser fácil, não é? Não está a ser fácil mesmo, porque parece que a família está mais interessada em usufruir daquilo que ela deixou, do material, daquele material que ela deixou, mas vai-se conseguir, porque felizmente há um depositário que é bastante consciente daquilo que ela realmente queria. Então, que essa casa-museu seja uma casa, portanto, uma espécie de museu da resistência, que não existe em São Tomé e Príncipe. E com isso, poder-se também fazer com que seja também um espaço onde se possam discutir, porque foi nessa casa, foi nesse espaço que ela ideologizou esses jovens que, antes do 25 de Abril, abandonaram os estudos e regressaram ao país para ajudarem a construir o país. E então, eu penso que, no caso de Alba Espírito Santo, essas duas vertentes, a vertente material, patrimonial, melhor dito, e a vertente do conhecimento, levar a palavra, levar ao conhecimento dos jovens o que custou a independência.
1: Para concluirmos, professora Inocência Mata, Alda Espírito Santo continua a ser uma fonte de inspiração também para si, que já é adulta, que tem uma vasta cultura e uma consciência forte daquilo que deve ser a África de hoje e do futuro.
0: Sim, sim, sim, Alda e o Mário Pinto de Andrade também, já estamos a preparar o centenário de Mário Pinto de Andrade. Sim, eles continuam a inspirar, sobretudo, pela sua postura, não é? Porque eles continuam a dizer-nos que, assim como foi possível a independência, quando, enfim, quase ninguém acreditava, não é? Também é possível, não é, refundar o país. É preciso refundar o país. Eu não digo reconstruir o país, é preciso refundar o país. E eles continuam.

0: a dizer-nos isso, pelo seu exemplo, não é? Há muitas coisas com as quais nós podemos não estar de acordo, mas eles deixaram uma aura de certeza que vem com a convicção de que estamos a fazer a coisa certa. E essa coisa certa é pôr o coletivo em primeiro lugar. Coisa que desapareceu completamente nos nossos países. O coletivo ficou, na melhor das hipóteses, no quarto lugar. Primeiro eu, segundo a minha família, terceiro o meu círculo de amigos, quarto os clientes e o povo vem em décimo lugar. Então, o que eles nos estão a dizer, o exemplo dessa gente, é que para haver paz social, o coletivo tem que vir em primeiro lugar.
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ponto final nesta nossa edição de hoje. Nós voltamos amanhã, sempre à mesma hora. A todos, a continuação de um santo e sereno domingo. Fiquem bem e até amanhã, se Deus quiser. Ali, Laudetur Jesus Christus.

0: 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Bom dia. Esse é o Boletim de Notícias da Rádio Vaticano, Vatican News, em língua portuguesa, nesta segunda-feira, 11 de maio. Nos estúdios, Silvanei José.
1: Oggi nel Vangelo abbiamo ascoltato alcune parole che Gesù rivolge ai suoi discepoli durante l'ultima cena.
0: Hoje no Evangelho escutamos algumas palavras que Jesus dirige aos seus discípulos durante a última ceia. Ao fazer do pão e do vinho o sinal vivo do seu amor, Cristo diz: "Se me tendes amor, cumprireis os meus mandamentos." Foi o que disse o Papa Leão XIV na locução que precedeu Regina Caeli na Praça São Pedro, na presença de milhares de fiéis e peregrinos neste sexto domingo da Páscoa. Esta afirmação, continuou o Papa, liberta-nos de um equívoco, ou seja, da ideia de sermos amados se observarmos os mandamentos. A nossa justiça seria então condição para o amor de Deus. É o amor de Deus, pelo contrário, a condição para a nossa justiça. Observamos verdadeiramente os mandamentos, continuou o Papa, segundo a vontade de Deus, se reconhecermos o seu amor por nós, tal como Cristo revela ao mundo. As palavras de Jesus são, portanto, um convite à relação, não uma chantagem ou uma incerteza.
1: Ecco perché il Signore ci comanda di amarci gli uni gli altri, come Egli ci ha amato.
0: Eis porque o Senhor manda que nos amemos uns aos outros como Ele nos amou. É o amor de Jesus que gera em nós o amor. O próprio Cristo é o critério, o paradigma do verdadeiro amor, que é fiel para sempre, puro e incondicional.
1: Quello che non conosce né ma né forse.
0: Aquele que não conhece nem mas nem talvez, que se doa sem querer possuir, que dá a vida sem levar nada em troca. Porque Deus nos ama primeiro, também nós podemos amar. E quando amamos de verdade a Deus, amamos-nos de verdade uns aos outros. Acontece o mesmo com a vida, acrescentou o Papa. Só quem a recebeu pode viver, e assim, só quem foi amado pode amar. Os mandamentos do Senhor são, por isso, uma regra de vida que nos cura dos falsos amores. São um estilo espiritual que é caminho para a salvação. Precisamente porque nos ama, afirmou o Papa, o Senhor não nos deixa sozinhos nas provações da vida. Promete-nos o Paráclito, ou seja, o advogado defensor, o Espírito da Verdade.
1: É um dono que o mundo não pode receber, finché se ostina no mal que oprima o povero, exclude o debole, uccide o inocente.
0: É um dom que o mundo não pode receber enquanto se obstinar no mal que oprime o pobre, exclui o fraco, mata o inocente. Quem, pelo contrário, corresponde ao amor que Jesus nutre por todos, encontra no Espírito Santo um aliado que nunca falha. Vós é que o conheceis, diz Jesus, porque permanece junto de vós e está em vós. Sempre e em toda a parte podemos, então, testemunhar Deus que é amor. Esta palavra não significa uma ideia da mente humana, mas a realidade da vida divina, pela qual todas as coisas foram criadas do nada e salvas da morte. O Santo Padre sublinhou em seguida que, ao oferecer-nos o amor verdadeiro e eterno, Jesus partilha conosco a sua identidade de filho amado. Eu estou no meu Pai e vós em mim, e eu em vós. Esta envolvente comunhão de vida desmente o acusador, ou seja, o adversário do Paráclito, o espírito contrário ao nosso defensor. Com efeito, enquanto o espírito é força de verdade, Este acusador é pai da mentira, que quer opor o homem a Deus e os homens entre si. Precisamente o oposto, finalizou o Papa, do que faz Jesus, salvando-nos do mal e unindo-nos como povo de irmãos e irmãs na Igreja.
1: Salvandoci dal male e unendoci come popolo di fratelli e sorelle nella Chiesa.
0: O Papa Leão XIV, após a oração do Regina Caeli neste domingo, demonstrou sua preocupação pelas notícias que recebeu sobre o aumento da violência na região do Sahel, especialmente no Chad e no Mali, atingidos por recentes ataques terroristas.
1: Assicuro la mia preghiera per le vittime e la vicinanza a quanti soffrono.
0: Asseguro minhas orações pelas vítimas e minha solidariedade a todos aqueles que sofrem. Desejo que cesse toda forma de violência e encorajo todos os esforços em prol da paz e do desenvolvimento naquela terra amada. Em seguida, o Santo Padre recordou que nesse dia 10 de maio, como em todos os anos, celebra-se o Dia da Amizade Copta Católico, acrescentando:
1: Rivolgo un saluto fraterno a Sua Santità Papa Tavadros II e assicuro la mia preghiera a tutta l'amata Chiesa Copta.
0: Dirijo uma saudação fraterna a Sua Santidade, o Papa Tavadros II, e asseguro minhas orações a toda a amada Igreja Copta, na esperança de que nosso caminho de amizade nos conduza à unidade perfeita em Cristo, que nos chamou de amigos. Na sequência, o Papa dirigiu suas boas-vindas a todos os presentes na Praça São Pedro, romanos e peregrinos de diversos países. Em particular, saudou o grupo Guarda de Honra do Sagrado Coração de Jesus, proveniente de várias cidades da Itália, e os voluntários para a evangelização, ligados à família da Rádio Maria, bem como a Associação de Voluntariado Comen Italia, empenhada na prevenção do câncer de mama. Em seguida, o agradecimento de Leão XIV ao povo das Ilhas Canárias por terem acolhido o navio de cruzeiro Ondios com os doentes de antivírus. Estou feliz por poder encontrar-me com vocês no próximo mês, durante a minha visita às ilhas, acrescentou. E o Papa finalizou o encontro com os fiéis, dirigindo um pensamento especial a todas as mães, no Dia das Mães.
1: Per intercessione di Maria, la madre di Gesù, e nostra, preghiamo con affetto e gratitudine per ogni mamma, specialmente per quelle che vivono in condizioni più difficili.
0: Por intercessão de Maria, a mãe de Jesus e nossa, rezemos com carinho e gratidão por cada mãe, especialmente por aquelas que vivem em condições mais difíceis. Que a paz reine para sempre no Haiti. É esse o desejo que se eleva contra a indiferença diante do sofrimento do povo caribenho e de tantos outros no mundo, vítimas de guerras e do tráfico de pessoas. Duas pragas que, muitas vezes, alimentadas por interesses pessoais e desumanos, devastam comunidades inteiras. Com essas palavras, o secretário de Estado do Vaticano, Cardeal Pietro Parolin, invocou o fim da violência no Haiti durante uma missa celebrada na tarde de sábado, 9 de maio, na Capela Sforza, da Basílica de Santa Maria Maior, em Roma. Participou da celebração eucarística também o primeiro-ministro do país, Alex Didier, recebido na parte da manhã de sábado em audiência pelo Papa Leão XIV. Desde 2021, o Haiti enfrenta uma crise sem precedentes ligada à violência das gangues criminosas. São 1,4 milhão de pessoas deslocadas devido aos grupos armados que há anos devastam o país. Segundo o Alto Comissariado das Nações Unidas para os Direitos Humanos, somente em 2025, mais de 5.500 pessoas foram mortas e mais de 2.600 ficaram feridas. números que descrevem uma realidade evocada pelo cardeal também na homilia proferida em francês. É necessária uma paz que não é como aquela que o mundo nos oferece, imposta com demasiada frequência por meio da violência e do engano. A reconciliação invocada pelo cardeal é aquela desejada por Jesus, com a qual ele se apresentou diante da comunidade eclesial após a sua ressurreição, orientando os primeiros passos da comunidade dos fiéis. É esse, portanto, o primeiro dom do ressuscitado e o sinal da sua presença. Acolhê-lo, explicou Parolin, implica a missão de construir a comunhão. Onde está Cristo, reina a paz. Uma reconciliação que, no entanto, não pode ser imposta, mas proposta e livremente acolhida por cada um. A paz, portanto, não se resume apenas à ausência de conflitos, mas tem suas raízes no acolhimento de Cristo e na dignidade do homem. Por isso também se dirige aos não-crentes. Observando a atual situação internacional, afirmou Parolin, todos podemos reconhecer o quanto o nosso mundo precisa da presença de Deus e, consequentemente, do dom da paz. Diante de tantas tragédias, o cardeal quis oferecer uma garantia. Deus ouve o clamor de todas as vítimas da injustiça e da miséria, que em todas as partes do mundo elevam a ele suas súplicas. Não ficam, portanto, sem resposta as aspirações daqueles que no Haiti desejam uma convivência livre da violência, onde possam viver como irmãos e irmãs. A homilia foi encerrada com a entrega a Maria daqueles que no Haiti dão o melhor de si a serviço dos mais fracos, ali onde a violência mostra seu rosto mais cruel. O cardeal lembrou também os bispos, os sacerdotes e os religiosos que continuam sua missão pastoral no país, assim como tantos homens e mulheres de boa vontade que em suas diversas responsabilidades compreenderam que seguir o ressuscitado significa trabalhar incansavelmente pela paz, muitas vezes esquecendo-se de si mesmos. Ser fermento para produzir frutos. Eis o lema condutor dos trabalhos do 6º Congresso Mundial da Associação dos Cooperadores Salesianos, que se concluiu neste domingo, 10 de maio, no Centro Fraterna Domus, em Sacrofano, perto de Roma. Essa associação viva e dinâmica representa o terceiro grande ramo da família salesiana, que nasceu pela intuição profética de São João Bosco, como explicou Antônio Boccia, coordenador mundial da Associação à Mídia do Vaticano. Nosso encontro é uma ocasião especial, eu diria privilegiada, para discernirmos juntos, sob a guia do Espírito Santo, as prioridades e estratégias que nos permitirão viver a missão apostólica dos cooperadores salesianos com renovado vigor, fiéis ao projeto de vida apostólica e em comunhão com toda a família salesiana. E acrescenta: hoje, os membros da associação são pouco mais de 27 mil presentes em 102 países, distribuídos em 11 regiões geográficas dos 5 continentes. Nossa missão é a mesma que Dom Bosco nos deixou: dedicar nossas vidas à salvação da juventude, especialmente dos pobres e em perigo. Vivemos esta vocação nas circunstâncias comuns de nossas vidas, como pais, profissionais e cidadãos comprometidos, levando o fermento do carisma salesiano a todos os ambientes.

0: 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Alô, amigos de todo o Brasil e do continente africano, estamos juntos com o noticiário da Rádio Vaticano, Vatican News em língua portuguesa, nesta segunda-feira, 11 de maio, trazendo as últimas notícias do Papa, da Igreja e do mundo. Nos estúdios Silvone José, com assessoria técnica de Bruno Arte. Uma saudação a você no Brasil e nos países de língua portuguesa. Tempo é bom na cidade do Vaticano e a temperatura, neste momento, na Praça São Pedro, em torno dos 22 graus Celsius. E vamos aos destaques do programa de hoje. É o amor de Deus a condição para a nossa justiça, foi o que disse ontem o Papa Leão XIV na locução que precedeu Regina Coeli na Praça São Pedro. O Papa, preocupado com a violência no Sahel, incentiva esforços pela paz. Depois da oração do Regina Coeli, o Papa recordou as violências no Sahel, o Dia da Amizade Copta Católico e o Dia das Mães. Cardeal Parolin, interesses desumanos alimentam o tráfico de pessoas e guerras. Cardeal Secretário de Estado presidiu uma missa pela paz no Haiti. Bienal de Veneza, inaugurado o pavilhão da Santa Sé. E ainda o Congresso dos Cooperadores Salesianos, ser fermento para produzir frutos. Bom dia mais uma vez a você. Bom dia, Camila Moraes. Tudo bem, Camila?
1: Bom dia, Silvanei José. Tudo bem? Bom dia a todos os nossos ouvintes.
0: Bom início de semana, né?
1: Para nós todos.
0: E chegou o calor.
1: Ainda bem.
0: Hoje a igreja recorda Santa Maria Bertilla.
1: Maria Bertilla nasceu em Vicenza, na Itália, em 1888, numa família de camponeses, quando jovem serviu à igreja como catequista das crianças. Chamada por Deus, entrou para a congregação das Irmãs Doroteias dos Sagrados Corações, onde se dedicava aos trabalhos de limpeza, lavanderia, cozinha e outros, que foram instrumentos de santidade para si e para outros, por assumir tudo com amor. Tornando-se enfermeira, pôde colocar em prática a sua caridade, uma vez que viveu os horrores da Primeira Guerra Mundial. Transferida para perto de Milão, Santa Maria Bertilla desempenhou seu serviço na região do Vêneto, onde viveu para os outros glorificando a Deus. Ali adoeceu e, pela misericórdia do Senhor, recebeu a recompensa da glória celeste com apenas 34 anos.
2: Oggi nel Vangelo abbiamo ascoltato alcune parole che Gesù rivolge ai suoi discepoli durante l'ultima cena.
0: Oggi no Evangelho escutamos algumas palavras que Jesus dirige aos seus discípulos durante a última ceia. Ao fazer do pão e do vinho o sinal vivo do seu amor, Cristo diz: "Se me tendes amor, cumprireis os meus mandamentos." Foi o que disse o Papa Leão XIV na locução que precedeu Regina Coeli na Praça São Pedro, na presença de milhares de fiéis e peregrinos neste sexto domingo da Páscoa. Esta afirmação, continuou o Papa, liberta-nos de um equívoco, ou seja, da ideia de sermos amados se observarmos os mandamentos. A nossa justiça seria então condição para o amor de Deus. É o amor de Deus, pelo contrário, a condição para a nossa justiça. Observamos verdadeiramente os mandamentos, continuou o Papa, segundo a vontade de Deus, se reconhecermos o seu amor por nós, tal como Cristo revela ao mundo. As palavras de Jesus são, portanto, um convite à relação, não uma chantagem ou uma incerteza.
2: Ecco perché il Signore ci comanda di amarci gli uni gli altri, come Egli ci ha amato.
0: Eis porque o Senhor manda que nos amemos uns aos outros como Ele nos amou. É o amor de Jesus que gera em nós o amor. O próprio Cristo é o critério, o paradigma do verdadeiro amor, que é fiel para sempre, puro e incondicional.
2: Quello che non conosce né ma né forse.
0: Aquele que não conhece nem mas nem talvez, que se doa sem querer possuir, que dá a vida sem levar nada em troca. Porque Deus nos ama primeiro, também nós podemos amar. E quando amamos de verdade a Deus, amamos-nos de verdade uns aos outros. Acontece o mesmo com a vida, acrescentou o Papa. Só quem a recebeu pode viver, e assim, só quem foi amado pode amar. Os mandamentos do Senhor são, por isso, uma regra de vida que nos cura dos falsos amores. São um estilo espiritual que é caminho para a salvação. Precisamente porque nos ama, afirmou o Papa, o Senhor não nos deixa sozinhos nas provações da vida. Promete-nos o Paráclito, ou seja, o advogado defensor, o Espírito da Verdade.
2: É um dono que o mundo não pode receber, finché si ostina nel male che opprima il povero, esclude il debole, uccide l'innocente.
0: É um dom que o mundo não pode receber enquanto se obstinar no mal que oprime o pobre, exclui o fraco, mata o inocente. Quem, pelo contrário, corresponde ao amor que Jesus nutre por todos, encontra no Espírito Santo um aliado que nunca falha. Vós é que o conheceis, diz Jesus, porque permanece junto de vós e está em vós. Sempre e em toda parte podemos, então, testemunhar Deus que é amor. Esta palavra não significa uma ideia da mente humana, mas a realidade da vida divina, pela qual todas as coisas foram criadas do nada e salvas da morte. O Santo Padre sublinhou em seguida que, ao oferecer-nos o amor verdadeiro e eterno, Jesus partilha conosco a sua identidade de filho amado. Eu estou no meu Pai e vós em mim, e eu em vós. Esta envolvente comunhão de vida desmente o acusador, ou seja, o adversário do Paráclito, o espírito contrário ao nosso defensor. Com efeito, enquanto o espírito é força de verdade, este acusador é pai da mentira, que quer opor o homem a Deus e os homens entre si. Precisamente, o oposto, finalizou o Papa, do que faz Jesus, salvando-nos do mal e unindo-nos como povo de irmãos e irmãs na Igreja.
2: Jesus, salvando-nos do mal e unindo-nos como povo de fratelli e sorelle nella Chiesa.
0: O Papa Leão XIV, após a oração do Regina Caeli neste domingo, demonstrou sua preocupação pelas notícias que recebeu sobre o aumento da violência na região do Sahel, especialmente no Chad e no Mali, atingidos por recentes ataques terroristas.
2: Assicuro a minha preghiera pelle vittime e la vicinanza a quanti soffrono.
0: Asseguro minhas orações pelas vítimas e minha solidariedade a todos aqueles que sofrem. Desejo que cesse toda forma de violência e encorajo todos os esforços em prol da paz e do desenvolvimento naquela terra amada. Em seguida, o Santo Padre recordou que nesse dia 10 de maio, como em todos os anos, celebra-se o Dia da Amizade Copta Católico, acrescentando:
2: Rivolgo um saluto fraterno à Sua Santità Papa Tavadros II. E assicuro a minha preghiera a tutta l'amata Chiesa Copta.
0: Dirijo uma saudação fraterna à Sua Santidade, o Papa Tavadros II, e asseguro minhas orações a toda a amada Igreja Copta, na esperança de que nosso caminho de amizade nos conduza à unidade perfeita em Cristo, que nos chamou de amigos. Na sequência, o Papa dirigiu suas boas-vindas a todos os presentes na Praça São Pedro, romanos e peregrinos de diversos países. Em particular, saudou o grupo Guarda de Honra do Sagrado Coração de Jesus, proveniente de várias cidades da Itália, e os voluntários para a evangelização, ligados à família da Rádio Maria, bem como a Associação de Voluntariado Comen Italia, empenhada na prevenção do câncer de mama. Em seguida, o agradecimento de Leão XIV ao povo das Ilhas Canárias por terem acolhido o navio de cruzeiro Ondios com os doentes de antivírus. Estou feliz por poder encontrar-me com vocês no próximo mês, durante a minha visita às ilhas, acrescentou. E o Papa finalizou o encontro com os fiéis, dirigindo um pensamento especial a todas as mães, no Dia das Mães.
2: Per intercessione di Maria, la madre di Gesù, e nostra, preghiamo con affetto e gratitudine per ogni mamma, specialmente per quelle che vivono in condizioni più difficili.
0: Por intercessão de Maria, a mãe de Jesus e nossa, rezemos com carinho e gratidão por cada mãe, especialmente por aquelas que vivem em condições mais difíceis. Que a paz reine para sempre no Haiti. É esse o desejo que se eleva contra a indiferença diante do sofrimento do povo caribenho e de tantos outros no mundo, vítimas de guerras e do tráfico de pessoas. Duas pragas que muitas vezes, alimentadas por interesses pessoais e desumanos, devastam comunidades inteiras. Com essas palavras, o secretário de Estado do Vaticano, Cardeal Pietro Parolin, invocou o fim da violência no Haiti durante uma missa celebrada na tarde de sábado, 9 de maio, na Capela Sforza, da Basílica de Santa Maria Maior, em Roma. Participou da celebração eucarística também o primeiro-ministro do país, Alex Didier, recebido na parte da manhã de sábado em audiência pelo Papa Leão XIV. Desde 2021, o Haiti enfrenta uma crise sem precedentes ligada à violência das gangues criminosas. São 1,4 milhão de pessoas deslocadas devido aos grupos armados que há anos devastam o país. Segundo o Alto Comissariado das Nações Unidas para os Direitos Humanos, somente em 2025, mais de 5.500 pessoas foram mortas e mais de 2.600 ficaram feridas. Números que descrevem uma realidade evocada pelo cardeal também na homilia proferida em francês. É necessária uma paz que não é como aquela que o mundo nos oferece, imposta com demasiada frequência por meio da violência e do engano. A reconciliação invocada pelo cardeal é aquela desejada por Jesus, com a qual ele se apresentou diante da comunidade eclesial após a sua ressurreição, orientando os primeiros passos da comunidade dos fiéis. É esse, portanto, o primeiro dom do ressuscitado e o sinal da sua presença. Acolhê-lo, explicou Parolin, implica a missão de construir a comunhão. Onde está Cristo, reina a paz. Uma reconciliação que, no entanto, não pode ser imposta, mas proposta e livremente acolhida por cada um. A paz, portanto, não se resume apenas à ausência de conflitos, mas tem suas raízes no acolhimento de Cristo e na dignidade do homem. Por isso também se dirige aos não-crentes. Observando a atual situação internacional, afirmou Parolin, todos podemos reconhecer o quanto nosso mundo precisa da presença de Deus e, consequentemente, do dom da paz. Diante de tantas tragédias, o cardeal quis oferecer uma garantia. Deus ouve o clamor de todas as vítimas da injustiça e da miséria, que em todas as partes do mundo elevam a ele suas súplicas. Não ficam, portanto, sem resposta as aspirações daqueles que no Haiti desejam uma convivência livre da violência, onde possam viver como irmãos e irmãs. A homilia foi encerrada com a entrega a Maria daqueles que no Haiti dão o melhor de si a serviço dos mais fracos, ali onde a violência mostra seu rosto mais cruel. O cardeal lembrou também os bispos, os sacerdotes e os religiosos que continuam sua missão pastoral no país, assim como tantos homens e mulheres de boa vontade que, em suas diversas responsabilidades, compreenderam que seguir o ressuscitado significa trabalhar incansavelmente pela paz, muitas vezes esquecendo-se de si mesmos. Salvar vidas humanas, garantir a reunificação das famílias e implementar o uso de ferramentas digitais para tornar os sistemas migratórios mais previsíveis. Eis a posição da Santa Sé no 2º Fórum Internacional sobre Migrações, que se realizou na sede da ONU em Nova York, de 5 a 8 de maio, com base nesses três pontos fundamentais no Evangelho. Desta forma, a delegação colocou mais uma vez a dignidade de cada pessoa humana no centro, como um dom de Deus, levando em consideração a revisão e a implementação do Pacto Global para as Migrações. Seu objetivo, em particular, foi assegurar e implementar uma migração segura, ordenada e regular, a fim de que as pessoas que fogem de seus países de origem, devido às guerras, mudanças climáticas, pobreza e mobilização, tenham a esperança de encontrar um lugar melhor para viver. A delegação da Santa Sé recordou suas graves preocupações sobre a vulnerabilidade dos migrantes ao longo de rotas perigosas. Defender a vida dos migrantes é uma obrigação prevista pelo direito internacional, fundamentada no direito fundamental à vida. Por isso, continua, fortalecer a cooperação em operações de busca e socorro é de fundamental importância, de modo que a garantia do respeito ao direito à vida jamais seja submetida a outros interesses. Outra prioridade fundamental da Santa Sé é a reunificação familiar, com atenção especial aos menores, cujos percursos regulares permanecem limitados e frequentemente controversos. É preciso enviar maiores esforços para sustentar a unidade familiar, inclusive integrando o acompanhamento familiar aos programas de mobilidade trabalhista e ao acesso à educação e à saúde. Por fim, a delegação insiste sobre o uso da tecnologia, visto que as ferramentas digitais e a inovação dispõem de um potencial para tornar os sistemas migratórios mais previsíveis, acessíveis e eficazes. Isso é evidente nos avanços realizados no campo da telemedicina, nas ferramentas digitais de recrutamento e nos serviços consulares online. No entanto, o uso das tecnologias de vigilância na gestão das fronteiras tem causado fortes preocupações sobre potenciais violações dos direitos humanos. Tais preocupações devem ser enfrentadas através de garantias adequadas, supervisão rigorosa e pleno respeito ao direito à privacidade dos migrantes. Por outro lado, a declaração também alerta para o perturbador fenômeno do aumento da chamada escravidão virtual, que atrai as pessoas mediante esquemas dolosos e atividades criminosas, como fraudes online e tráfico de drogas. Nesses casos, afirma, a vítima é obrigada a assumir o papel de executora, que agrava suas feridas espirituais. Esses tipos de violência não são acontecimentos isolados, mas sintomas de uma cultura que esqueceu de amar como Cristo ama. Ser fermento para produzir frutos. Eis o lema condutor dos trabalhos do 6º Congresso Mundial da Associação dos Cooperadores Salesianos, que se concluiu nesse domingo, 10 de maio, no Centro Fraterna Domus, em Sacrofano, perto de Roma. Essa associação viva e dinâmica representa o terceiro grande ramo da família salesiana, que nasceu pela intuição profética de São João Bosco, como explicou Antonio Boccia, coordenador mundial da Associação à Mídia do Vaticano. Nosso encontro é uma ocasião especial, eu diria privilegiada, para discernirmos juntos, sob a guia do Espírito Santo, as prioridades e estratégias que nos permitirão viver a missão apostólica dos cooperadores salesianos com renovado vigor, fiéis ao projeto de vida apostólica e em comunhão com toda a família salesiana. E acrescenta, hoje os membros da associação são pouco mais de 27 mil presentes em 102 países, distribuídos em 11 regiões geográficas dos 5 continentes. Nossa missão é a mesma que Dom Bosco nos deixou: dedicar nossas vidas à salvação da juventude, especialmente dos pobres e em perigo. Vivemos esta vocação nas circunstâncias comuns de nossas vidas, como pais, profissionais e cidadãos comprometidos, levando o fermento do carisma salesiano a todos os ambientes. Em minhas viagens pelos 5 continentes, senti, disse ele, em primeira mão, a beleza da nossa família global. Embora falemos línguas diferentes e vivamos em contextos culturais distantes, estamos unidos por um profundo espírito de corresponsabilidade e um novo zelo missionário. Na manhã deste sábado, o Papa Leão recebeu uma delegação de representantes das comunidades muçulmanas do Senegal. Ao iniciar seu discurso, observou que o Senegal é chamado o país da teranga, uma expressão que representa hospitalidade, respeito e solidariedade, sendo considerada um pilar da cultura senegalesa. Terra de laços familiares vivos, de convivialidade e de coexistência pacífica entre cristãos, muçulmanos e fiéis de outras tradições, destacou. Esta realidade, continuou o Papa, constitui um fundamento de um diálogo entre povos diversos por sua pertença religiosa e sua origem étnica. Esse tesouro de fraternidade, que deve ser guardado com cuidado, é um bem precioso, não só para a nação de vocês, mas também para toda a humanidade. Em seguida, o Papa recordou que, infelizmente, o contexto africano atual, com conflitos armados que geram graves carências humanitárias e profundas desigualdades que todos os dias colocam à prova populações inteiras, sem esquecer o preocupante aumento do extremismo violento. E que, nesse contexto, os valores incorporados pelo espírito da teranga e o diálogo interreligioso são um instrumento precioso para aliviar as tensões e construir uma paz duradoura. Prosseguindo seu pensamento, afirmou ainda que, ao favorecer o diálogo interreligioso e ao envolver os líderes religiosos nas iniciativas de mediação e reconciliação, a política e a diplomacia podem valer-se de formas morais capazes de apaziguar as tensões, prevenir as radicalizações e promover uma cultura de estima e respeito mútuo. Concluindo esse ponto, disse: hoje o mundo precisa de uma diplomacia e de um diálogo religioso fundamentados na paz, na justiça e na verdade. Cristãos e muçulmanos, continuou o Papa, acreditamos juntos que cada ser humano é moldado pelas mãos de Deus e, portanto, revestido de uma dignidade que nenhuma lei, nem qualquer poder humano tem o direito de confiscar. As nações do mundo assim o proclamaram. Todos os seres humanos nascem livres e iguais em dignidade e direitos. É sobre esse fundamento de fraternidade na origem da humanidade e na fé que assumimos juntos a nossa responsabilidade comum. Condenar toda forma de discriminação e de perseguição fundada na raça, na religião ou na origem. Rejeitar qualquer instrumentalização do nome de Deus para fins militares, econômicos ou políticos. levantar a nossa voz em favor de toda minoria que sofre. Concluindo seu discurso, o Santo Padre disse: rezo para que Deus, o Onipotente, faça renascer o desejo de nos compreendermos melhor reciprocamente, de ouvirmos uns aos outros e de vivermos juntos no respeito e na fraternidade. Desejando ainda a todos que Deus dê a coragem de percorrer o caminho do diálogo, de responder aos conflitos com gestos de fraternidade e de abrir o vosso coração aos outros, sem temer as diferenças.

E assim chegamos à conclusão do nosso espaço de hoje, agradecendo mais uma vez a sua presença. A gente volta amanhã, neste mesmo horário, com mais informações direto do Vaticano para você. Uma boa segunda e um bom início de semana.

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2: Alô, você é a música popular brasileira na Rádio Vaticano. Nos estúdios, Silvonei José. Está chegando a primeira do nosso encontro de hoje. Fagner, Asa Branca. Depois, a belíssima voz de Gal Costa.

Nós ouvimos aí Ivan Lins, Vieste. Antes, Dick Farney, Copacabana. E ainda Gal Costa, Índia. Terminamos por aqui o espaço de hoje, mas a gente volta amanhã. Um abraço e um bom início de tarde para você.

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1: Sintonizam a Rádio Vaticano a transmitir o seu rádio jornal em língua portuguesa para os ouvintes que nos escutam no continente europeu e pelo mundo fora. A compaixão foi o tema do discurso do Papa Leão XIV na manhã de hoje, segunda-feira, dia 11 de maio, a membros do Instituto Real para Estudos Interreligiosos, fundado em 1994 em Amman, na Jordânia, sob o patrocínio de Sua Alteza Real, o príncipe El Hassan bin Talal. O objetivo desta fundação é criar um espaço para o estudo interdisciplinar de questões interculturais e interreligiosas, com o objetivo de amenizar as tensões e promover a paz, tanto a nível regional quanto mundial. E o Papa Leão XIV recebeu uma audiência sempre nesta segunda-feira, dia 11 de maio, um grupo que faz parte do Conselho da Fundação Observatório do Vaticano, com a missão de apoiar os esforços científicos e educacionais que também cheguem a estudantes e público em geral no mundo. Eu sou Filomeno Lopes. O Papa Leão XIV recebeu na manhã desta segunda-feira, dia 11 de maio, em audiências sucessivas no Vaticano, o cardeal Victor Manuel Fernandes, prefeito do Dicastério para a Doutrina da Fé, o Sr. Kamil El Tayeb Idris, primeiro-ministro do Sudão com o séquito, Monsenhor Joseph Grunwich, arcebispo metropolita de Viena, na Áustria, Monsenhor Henrik Mieczysław Jagodinski, arcebispo titular de Limosano, e núncio apostólico na África do Sul, Lesoto, Namíbia, Eswatini e Botswana, Monsenhor Luiz Mariano Montemayor, arcebispo titular de Ilice e núncio apostólico na Irlanda, Monsenhor Petar Palic, bispo de Mostar Duvno, na Bósnia e Herzegovina, administrador apostólico de Trebinje, Mirkan. Os participantes ao colóquio promovido pelo Dicastério para o Diálogo Interreligioso e o Royal Institute for Interfaith Studies. E, finalmente, os membros do Boer Vatican Observatory Foundation. O Santo Padre nomeou vigário apostólico do Vicariato Apostólico de Rindo, na Namíbia, o reverendo Linus Nguenomesho, até então administrador apostólico da mesma circunscrição. Monsenhor Linus Nguenomesho nasceu no dia 22 de agosto de 1969, em Windhoek, na Namíbia. Estudou filosofia e teologia no St. Joseph Oblat Scholasticate de Sederna, na África do Sul, e foi ordenado sacerdote no dia 26 de janeiro de 2022 pela Congregação dos Oblatos de Maria Imaculada.
2: Your Royal Highness, Prince Hassan bin Talal, dear brothers and sisters, I am pleased to greet all of you and I am grateful for your presence here on the occasion of this 8th colloquium jointly organized by the Dicastery for Interreligious Dialogue and the Royal Institute for Interfaith Studies.
1: O Papa recebeu em audiência na manhã desta segunda-feira, dia 11 de maio, os participantes do 8º colóquio organizado conjuntamente pelo Dicastério para o Diálogo Interreligioso e pelo Instituto Real de Estudos Interreligiosos. O tema escolhido este ano para o encontro é Compaixão Humana e Empatia nos Tempos Modernos. E para o Pontífice, o tema é particularmente oportuno para o nosso mundo atual. De facto, disse, não se trata de sentimentos marginais, mas sim de atitudes essenciais de ambas as nossas tradições religiosas e de aspectos importantes do que significa viver uma vida verdadeiramente humana. No seu discurso, Leão XIV falou como as duas tradições religiosas entendem a compaixão e a empatia, que não são algo adicional ou opcional, mas um chamamento de Deus para refletir a sua bondade na nossa vida cotidiana. O diferencial cristão é propriamente Jesus Cristo, em quem essa compaixão divina torna-se visível e tangível. Deus vai além de ver e ouvir. assumindo a nossa natureza humana para se tornar a encarnação viva da compaixão. Segundo o exemplo de Jesus, a compaixão cristã torna-se uma partilha ou um sofrer com os outros, particularmente os mais desfavorecidos. Por essa razão, o amor aos pobres, sublinha o Papa, qualquer que seja a forma que a sua pobreza assuma, é a marca evangélica de uma igreja fiel ao coração de Deus. Essa convicção, portanto, tem implicações sociais, prosseguiu o pontífice, que manifestou o seu apreço pelos esforços do reino Hashemita da Jordânia ao acolher refugiados e ajudar os necessitados em circunstâncias difíceis. Entretanto, Leão XIV fez uma advertência.
2: Dear friends, compassion and empathy are sadly in danger of disappearing today. Technological advances have made us more connected than ever before, but they can also lead to indifference.
1: Queridos amigos, a compaixão e a empatia correm infelizmente o risco de desaparecer hoje. Os avanços tecnológicos tornaram-nos mais conectados do que nunca, mas também podem levar à indiferença. O fluxo constante de imagens e vídeos das dificuldades alheias pode entorpecer nossos corações em vez de comovê-los. Esse tipo de apatia está a se tornar um dos mais sérios desafios espirituais do nosso tempo.
2: The constant flow of images and videos of the hardships of others can dull our hearts rather than stir them.
1: Nesse contexto, cristãos e muçulmanos, segundo o Papa, são chamados a uma missão comum, a de reavivar a humanidade onde ela se esfriou, dar voz aos que sofrem e transformar a indiferença em solidariedade. A compaixão e a empatia podem ser nossos instrumentos, pois têm o poder de restaurar a dignidade do outro. Espero, afirmou ainda o Santo Padre, que a Jordânia continue a ser uma testemunha viva desse tipo de compaixão, bem como um sinal de diálogo, solidariedade e esperança, numa região marcada por provações. Concluiu dizendo o Papa, fazendo votos de que a mútua colaboração se traduza em gestos concretos de paz, empatia e fraternidade.
2: Compassion and empathy can be our instruments as they have the power to restore the dignity of the other. It is my hope that Jordan will continue to be a living witness to this kind of compassion, as well as a sign of dialogue, solidarity, and hope in a region that's marked by trials. May our collaboration bear fruit in concrete gestures of peace, empathy, and fraternity. Thank you.
1: Na audiência desta segunda-feira, dia 11 de maio, com os membros do Conselho do Vatican Observatory Foundation, a Fundação Observatório do Vaticano, o Papa Leão XIV reforçou por várias vezes em discurso a gratidão pelo apoio fiel e generoso dirigido ao trabalho desenvolvido pela Specula Vaticana, o Observatório Vaticano, uma instituição muito querida a serviço da Santa Sé e da Igreja, disse o pontífice. Na sala do consistório, no Palácio Apostólico, o Papa enfatizou ao grupo de cerca de 30 pessoas o que o predecessor Leão XIII disse há 135 anos, quando a ciência era cada vez mais apresentada como fonte de verdade em oposição à religião. A fé e a ciência não são inimigas, por isso a Igreja não se opõe à ciência verdadeira e sólida, seja ela humana ou divina. Mas, ao contrário, abraça, encoraja e a promove com dedicação. Hoje, porém, salientou o pontífice, as duas enfrentam uma ameaça diferente e talvez mais insidiosa, daqueles que negam a existência da verdade objetiva. Muitos se recusam a reconhecer que tanto a ciência como a Igreja têm a responsabilidade de cuidar do planeta e de garantir o bem-estar daqueles que nele habitam, especialmente os mais vulneráveis, cuja vida é colocada em risco pela exploração imprudente tanto das pessoas quanto do mundo natural. Justamente por isso, enalteceu Leão XIV, a adesão da Igreja a uma ciência rigorosa e honesta continua a ser não apenas valiosa, mas também essencial. Inclusive, a astronomia ocupa um lugar especial nessa missão. Ela, acrescentou o Papa, desperta em nós tanto reverência quanto um senso saudável de proporção. Contemplar o céu nos convida a ver os nossos medos e as nossas falhas à luz da imensidão de Deus. O céu noturno é um tesouro de beleza aberto a todos, pobres e ricos, e, num mundo tão dolorosamente dividido, continua a ser uma das últimas fontes de alegria verdadeiramente universais. Mas, infelizmente, advertiu o Papa, também esse dom agora está ameaçado, e por isso dá importância do empenho, da generosidade e da dedicação da fundação que permite tanto ajudar na manutenção e modernização do telescópio de tecnologia avançada do Vaticano, como permite que os cientistas do Vaticano se envolvam de forma construtiva com o grande público e a comunidade científica mundial. De facto, a organização sem fins lucrativos foi criada para apoiar os esforços científicos e também educacionais do Observatório Vaticano através da arrecadação de fundos e por desenvolver atividades como viagens, boletins informativos e seminários ao público em geral. A especula vaticana, salientou o próprio Leão XIV no seu discurso, atua junto a estudantes de todo o mundo, oferecendo laboratórios e cursos de verão em escolas católicas e paróquias. A Fundação, assim, disse o Pontífice, faz com que os telescópios e os laboratórios do Observatório continuem a ser o que sempre foram, destinados a ser lugares onde se encontra a glória da criação de Deus com reverência, profundidade e alegria. No final da saudação aos membros do Conselho da Fundação, porém, Leão XIV recordou que nunca devemos perder de vista a visão teológica que anima tudo isso, porque as Escrituras ensinam que desde o princípio Deus se revelou por meio das coisas que criou. Não é de surpreender, portanto, que pessoas de fé profunda se sintam impulsionadas a explorar as origens e o funcionamento do universo. O forte desejo de compreender a criação mais profundamente nada mais é do que o reflexo daquele desejo inquieto de Deus que habita no íntimo de cada alma humana. Concluiu dizendo o Pontífice. E por hoje é tudo. Nós voltamos amanhã, sempre à mesma hora. A todos, a continuação de um feliz e sereno início de semana. Fiquem bem e até amanhã, se Deus quiser. Ali, Laudetur Jesus Christus.

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Olá, amigos de todo o Brasil e do continente africano. Estamos juntos com o noticiário da Rádio Vaticano, Vatican News, em língua portuguesa, nesta segunda-feira, 11 de maio, trazendo as últimas notícias do Papa, da Igreja e do mundo. Nos estúdios, Silvana José, com a assessoria técnica de Daniele Giorgi. Uma saudação a você, no Brasil e nos países de língua

0: portuguesa. Se alguém quer me servir, siga-me. E onde eu estiver, estará também aquele que me serve. Se alguém me serve, meu Pai o honrará. João 12:26. E vamos aos destaques do programa de hoje. Papa Leão, cristãos e muçulmanos devem transformar a indiferença em solidariedade. A compaixão foi o tema do discurso do Papa aos membros do Instituto Real para Estudos Interreligiosos, com sede em Amã, na Jordânia. Leão XIV recebeu em audiência nesta segunda-feira um grupo que faz parte do Conselho da Fundação Observatório do Vaticano. O Papa encontrou-se também com o primeiro-ministro do Sudão. Que budistas e cristãos sejam testemunhas de uma paz desarmante. O prefeito de Dicastério para o Diálogo Interreligioso assina uma mensagem enviada à comunidade budista por ocasião da festa do Vesak. Memória histórica, 60 anos do Vaticano II, a comunicação daquele Galileu. O Papa Leão XIV recebeu em audiência os participantes do 8º colóquio organizado conjuntamente pelo Dicastério para o Diálogo Interreligioso e pelo Instituto Real de Estudos Interreligiosos. O tema escolhido este ano para o encontro é compaixão humana e empatia nos tempos modernos, e para o pontífice é particularmente oportuno para o nosso mundo atual. De fato, não se trata de sentimentos marginais, mas sim de atitudes essenciais de ambas as nossas tradições religiosas e de aspectos importantes do que significa viver uma vida verdadeiramente humana. Em seu discurso, Leão XIV falou como as duas tradições religiosas entendem a compaixão e a empatia, que não são algo adicional ou opcional, mas um chamado de Deus para refletir sua bondade em nossa vida cotidiana. O diferencial cristão é propriamente Jesus Cristo, em quem esta compaixão divina torna-se visível e tangível. Deus vai além de ver e ouvir, assumindo a nossa natureza humana, para se tornar a encarnação viva da compaixão.
1: Following the example of Jesus, Christian compassion becomes a sharing in or suffering with others, particularly the most disadvantaged.
0: Seguindo o exemplo de Jesus, a compaixão cristã torna-se uma partilha ou um sofrer com os outros, particularmente os mais desfavorecidos. Por essa razão, o amor aos pobres, qualquer que seja a forma que a sua pobreza assuma, é a marca evangélica de uma igreja fiel ao coração de Deus, explicou o Papa. Essa convicção, portanto, tem implicações sociais, prosseguiu o pontífice, que manifestou seu apreço pelos esforços do reino Hashemita da Jordânia ao acolher refugiados e ajudar os necessitados em circunstâncias difíceis, e fez uma advertência.
1: Dear friends, compassion and empathy are sadly in danger of disappearing today.
0: Queridos amigos, a compaixão e a empatia correm, infelizmente, o risco de desaparecer hoje. Os avanços tecnológicos tornaram-nos mais conectados do que nunca, mas também podem levar à indiferença. O fluxo constante de imagens e vídeos das dificuldades alheias podem entorpecer nossos corações, em vez de comovê-los. Esse tipo de apatia está se tornando um dos mais sérios desafios espirituais do nosso tempo. Nesse contexto, cristãos e muçulmanos são chamados a uma missão comum: reavivar a humanidade onde ela se esfriou, dar voz aos que sofrem e transformar a indiferença em solidariedade. A compaixão e a empatia podem ser nossos instrumentos, pois têm o poder de restaurar a dignidade do outro. Espero que a Jordânia continue a ser uma testemunha viva desse tipo de compaixão, bem como um sinal de diálogo, solidariedade e esperança numa região marcada por provações, concluiu o Papa, fazendo votos de que a mútua colaboração se traduza em gestos concretos de paz, empatia e fraternidade. E hoje nós temos um dia de festa em São Paulo, aniversário, 11 de maio de 2007, a canonização de Santo Antônio de Santana Galvão pelo Papa Bento XVI. Que budistas e cristãos sejam testemunhas de uma paz desarmante. Prefeito de Castelo para o Diálogo Interreligioso e o secretário assinaram uma mensagem enviada à comunidade budista por ocasião da festa do Vesak. Mariângela Jaguraba.
2: O Dicastério para o Diálogo Interreligioso enviou uma mensagem aos budistas do mundo inteiro nesta segunda-feira, por ocasião da festa do Vesak 2026, que comemora o nascimento, a iluminação e a morte de Buda. Um convite para renovar o caminho da sabedoria, da compaixão e da paz, ressalta a mensagem intitulada Budistas e Cristãos por uma Paz Desarmada e Desarmante, assinada pelo prefeito do Dicastério para o Diálogo Interreligioso, Cardeal George Kovacad, e pelo secretário do organismo, Monsenhor Indunil Kankanamalaji. A paz não é simplesmente a ausência de guerra, mas um dom que busca habitar o coração humano. Uma presença silenciosa, porém poderosa, que ilumina e transforma, ressalta a mensagem, destacando as palavras do Papa Leão XIV. A paz existe, deseja habitar-nos, tem o poder suave de iluminar e alargar a inteligência, resiste à violência e a vence. A paz tem o sopro da eternidade. Enquanto ao mal se ordena basta, a paz se suplica para sempre. Mesmo quando parece frágil, como uma chama ameaçada pelas tempestades do ódio e do medo, a paz deve ser protegida e cultivada. Esta é a paz para a qual somos chamados, uma paz desarmada e desarmante que não se apoia na força, mas brota da verdade, da compaixão e da confiança recíproca, ressalta ainda a mensagem do Dicastério Vaticano. O texto recorda que em nossa época, porém, não podemos ignorar as sombras que pairam sobre o mundo. Guerras, violência, o crescente nacionalismo etno-religioso e a instrumentalização da religião continuam ferindo nossa humanidade comum. Num mundo que parece cada vez mais frágil e, por vezes, marcado por uma preocupante sensação de regresso, o apelo à paz torna-se ainda mais urgente. É aqui que nossas tradições espirituais podem oferecer uma contribuição vital, continua a mensagem, lembrando que a bondade é verdadeiramente desarmante. Ela rompe o ciclo da suspeita e abre caminhos onde pareciam não haver. Em suas expressões mais autênticas, nossas tradições nos convidam a purificar nossos corações da hostilidade, a transcender fronteiras e a nos reconhecermos como membros de uma única família humana. A seguir, o texto do Dicastério Vaticano recorda que, nesta perspectiva, os ensinamentos de Buda oferecem um caminho iluminador. Buda ensina que o ódio nunca é apaziguado pelo ódio. Somente com a ausência de ódio, o ódio é apaziguado. Esta é uma lei eterna. E ainda, que ninguém engane o outro nem despreze nenhum ser. Que ninguém deseje o mal ao outro por raiva ou maldade. A mensagem recorda que, para os cristãos, Jesus chama seus discípulos a amar seus inimigos e rezar por aqueles que os perseguem. E proclama: felizes os que promovem a paz. Portanto, as duas tradições convergem para indicar uma paz vivida, uma paz que desarma os corações antes de desarmar as mãos. De acordo com o texto, esse caminho exige mais do que meras palavras. Requer uma mudança de atitudes e um compromisso com ações concretas. Os líderes religiosos são chamados a serem parceiros autênticos no diálogo e verdadeiros artífices da reconciliação. Junto com todos os fiéis, somos chamados a nos tornar artífices da paz, não observadores passivos, mas testemunhas corajosas, capazes de promover o encontro, curar feridas e reconstruir a confiança, sublinha a mensagem. A seguir, recorda que, como cidadãos e fiéis, compartilhamos a responsabilidade de promover a paz, combater a injustiça e instar aqueles que detêm o poder a não alimentarem divisões, mas a buscarem o diálogo em vez do conflito. Devemos também evitar a cumplicidade por meio do silêncio ou do medo. Portanto, toda a comunidade é chamada a crescer como um lugar onde a hostilidade é superada através do encontro, onde a justiça é praticada e o perdão guardado como um tesouro. Cultivar uma paz desarmada e desarmante significa também nutrir suas fontes mais profundas, a oração, a contemplação e a transformação interior. É uma paz vivida cotidianamente nos gestos de bondade, na paciência, na rejeição do ódio e da vingança e na coragem de ter esperança. Porque a paz não é uma ilusão ou um ideal distante, é uma possibilidade real já ao nosso alcance, à espera de ser abraçada e compartilhada, destaca a mensagem do Dicastério para o Diálogo Interreligioso. O texto se conclui convidando a renovar nossa esperança de que, por meio de nosso compromisso compartilhado, budistas e cristãos possam se tornar cada vez mais testemunhas dessa paz desarmante, uma paz que cura feridas, restaura as relações e abre novos horizontes para a humanidade.
0: O Papa Leão XIV recebeu em audiência no Vaticano na manhã desta segunda-feira o primeiro-ministro da República do Sudão, Kamil El-Tayeb Idris Abdel Hafiz. A seguir, o premier sudanês encontrou-se com o secretário de Estado Vaticano, cardeal Pietro Parolin, acompanhado pelo subsecretário para as relações com os Estados, Monsenhor Mihai Tablaj. Durante o encontro cordial na Secretaria de Estado, foi enfatizada a importância das relações entre a Santa Sé e o Sudão, bem como a significativa contribuição da igreja local para o bem do país. A grave crise que assola o Sudão, devastado pela guerra há mais de 3 anos, também foi abordada. Nesse sentido, reiterou-se a necessidade urgente de se alcançar um cessar-fogo, oferecer assistência às populações e iniciar um diálogo sincero entre todos os componentes da nação sudanesa, a fim de pôr fim ao conflito e construir juntos a paz. E vamos agora para o nosso momento de memória histórica, 60 anos do Vaticano. A comunicação daquele Galileu, Jackson Erpen.
3: A Instrução Pastoral, Comunio e Progressio sobre os Meios de Comunicação Social, publicada em 23 de maio de 1971, destaca a comunicação como instrumento fundamental para promover a comunhão humana, o entendimento entre os povos e a construção da paz. Inspirado pelas orientações do Concílio Vaticano II, especialmente pelo Decreto Inter Mirifica, o texto reconhece a importância dos meios de comunicação social na formação cultural, ética e espiritual da sociedade. O documento também enfatiza a responsabilidade moral dos comunicadores e dos receptores da informação, defendendo uma comunicação baseada na verdade, na justiça e no respeito à dignidade humana. Nesse contexto, Jesus Cristo é apresentado como modelo perfeito de comunicador, pois sua mensagem era transmitida com clareza, proximidade e amor ao próximo. Sua comunicação não se limitava às palavras, mas era confirmada por suas atitudes e pela coerência entre discurso e prática, tornando-se referência ética para todos aqueles que trabalham com a comunicação.
4: La parole s'est faite chair, alléluia, alléluia.
3: E precisamente nesse contexto, Padre Gerson Schmidt nos propõe hoje a comunicação daquele Galileu. Vamos ouvir.
5: Papa Leão afirmou em suas audiências gerais que a igreja não é simplesmente um clube, uma ONG, uma associação humana, uma obra de cunho social desvinculada do divino. Por isso a igreja é comunidade terrena e, ao mesmo tempo, o corpo místico de Cristo, assembleia visível e mistério espiritual, realidade presente na história, e povo peregrino rumo ao céu. Lumen Gentium, número 8, Catecismo da Igreja Católica, 771. Para iluminar esta condição eclesial, a Lumen Gentium refere-se à vida de Cristo. A luz da Igreja, na verdade, se reflete a partir de Cristo. Luz para os povos, luz das nações. A Igreja é Lumen Gentium não por si mesma, mas enquanto reflete a luz do Cristo ressuscitado. Com efeito, quem encontrava Jesus ao longo das estradas da Palestina experimentava a sua humanidade, os seus olhos, as suas mãos, o som extraordinário de sua voz. Quem decidia segui-lo era impelido precisamente pela existência de seu olhar acolhedor e cativante, pelo toque de suas mãos abençoadoras e abençoadas, pelas suas palavras de libertação, de cura e salvação. Mas, ao mesmo tempo, seguindo aquele homem com H maiúsculo, os discípulos abriam seu encontro com Deus. Sim, a carne de Cristo, seu rosto, seus gestos, as suas palavras, manifestam de modo visível o Deus invisível. O rosto de Deus, escondido a Moisés e a tantos profetas, finalmente agora é contemplado no rosto revelador do homem de Nazaré, filho não simplesmente de um carpinteiro, mas do Deus verdadeiro e único Senhor da história e do universo. Perpassando o Dia Mundial das Comunicações que celebramos na festa da Ascensão do Senhor, o Papa pede que na comunicação possamos revelar rostos e não deturpá-los pelos sistemas digitais. Buscamos nós resgatar rostos humanos a partir daquele divino rosto daquele que revelou a face de Deus. Para tanto, em algumas semanas queremos refletir sobre a comunicação deste que foi o maior comunicador do planeta, Jesus Cristo. Na plenitude dos tempos, sua palavra se fez carne e habitou entre nós. João, capítulo 1, versículo 14. Tornou-se forma de comunicação e comunhão, ponte entre o divino e o humano, o abraço do céu com a terra. Tornou-se o arquétipo da comunicação entre os homens e dos homens com Deus. A Comissão Pontifícia dos Meios de Comunicação Social nos aponta assim no documento Communio et Progressio sobre os meios de comunicação social. É um Deus feito homem, nosso irmão, que se encontra o fundamento e protótipo da comunicação entre os homens. É um modelo de comunicador. A fundadora do movimento Focolares, que tem como bandeira a unidade, Chiara Lubich, escrevia assim: Jesus era um grande comunicador. Jamais um homem falou como ele. João capítulo 7, versículo 46. O povo todo ficava fascinado ao ouvi-lo falar. Lucas 19, versículo 48. Admitiam os seus contemporâneos. Jesus se fez entender com todos os recursos da linguagem da época. A palavra, os gestos, o silêncio, as histórias, as parábolas, os milagres, o testemunho. Jesus fala a língua do povo do seu tempo. Escolhe nas parábolas muitas imagens agropastoris de sua época. Ele escolheu formas e lugares para uma comunicação mais atraente e adequada. Jesus soube usar linguagem atraente quando era necessário. Falou por meio de parábolas. Quando proclamou o Sermão da Montanha, escolheu um local em que a acústica era adequada para que todos o ouvissem e de maneira confortável. Todos podiam se acomodar. Por meio desses recursos, o Mestre da Galileia veio criar amor-comunhão, que é o grandioso ato de comunicar. Ensinou na sinagoga de Cafarnaum, conforme João 6, versículo 59, no templo, João 7, versículo 15, perto do lago, João 6, versículo 25, e em qualquer lugar. Falava para as multidões, para os doentes, para os grupos, para os apóstolos à parte, ou para pessoas isoladas, como foi o caso de Nicodemos, no período da noite, conforme João, capítulo 3, versículo 2. Em sua promessa, garantiu que onde dois ou mais estivessem reunidos em seu nome, ele se chegaria para entrar no chat. Mateus 18, versículo 20, na videochamada, na comunhão fraterna, tal como fez no caminho de Emaús. O comunicador de Nazaré falou por meio de parábolas, histórias e histórias comparativas para falar do reino, comparando-o com as coisas simples do cotidiano. Com os sinais e milagres, confirmava os seus discursos e homilias, carimbando-os com o passaporte da verdade e da lealdade.
0: Papa Leão recebeu também audiência nesta segunda-feira um grupo que faz parte do Conselho da Fundação Observatório do Vaticano. André Segolé.
1: I'm deeply grateful to be meeting with you, the members of the Vatican Observatory Foundation.
6: Na audiência desta segunda-feira com os membros do Conselho da Fundação Observatório do Vaticano, o Papa Leão XIV reforçou por várias vezes em discurso a gratidão pelo apoio fiel e generoso dirigido ao trabalho desenvolvido pela Specula Vaticana, o Observatório Astronômico Vaticano, uma instituição muito querida a serviço da Santa Sé e da Igreja, disse o pontífice. Na sala do consistório, no Palácio Apostólico, o Papa enfatizou ao grupo de cerca de 30 pessoas o que o predecessor Leão XIII disse há 135 anos, quando a ciência era cada vez mais apresentada como fonte de verdade em oposição à religião. A fé e a ciência não são inimigas, por isso, a Igreja não se opõe à ciência verdadeira e sólida, seja ela humana ou divina, mas, ao contrário, abraça, encoraja e a promove com dedicação. Hoje, porém, disse o pontífice em discurso, as duas enfrentam uma ameaça diferente e talvez mais insidiosa, daqueles que negam a existência da verdade objetiva. Muitos se recusam a reconhecer que tanto a ciência como a Igreja têm a responsabilidade de cuidar do planeta e de garantir o bem-estar daqueles que nele habitam, especialmente os mais vulneráveis, cuja vida é colocada em risco pela exploração imprudente tanto das pessoas quanto do mundo natural. Justamente por isso, enalteceu Leão XIV, a adesão da Igreja a uma ciência rigorosa e honesta continua sendo não apenas valiosa, mas também essencial. E, inclusive, a astronomia ocupa um lugar especial nessa missão.
1: It awakens in us both awe and a saving sense of proportion.
6: Ela desperta em nós tanto reverência quanto um senso saudável de proporção. Contemplar o céu nos convida a ver os nossos medos e as nossas falhas à luz da imensidão de Deus. O céu noturno é um tesouro de beleza aberto a todos, pobres e ricos, e em mundo tão dolorosamente dividido, continua sendo uma das últimas fontes de alegria verdadeiramente universais. Mas, infelizmente, advertiu o Papa, também esse dom agora está ameaçado e, por isso, da importância do empenho, da generosidade e da dedicação da Fundação, que permite tanto ajudar na manutenção e modernização do telescópio de tecnologia avançada do Vaticano, como permite que os cientistas do Vaticano se envolvam de forma construtiva com o grande público e a comunidade científica mundial. De fato, a organização sem fins lucrativos foi criada para apoiar os esforços científicos e também educacionais do Observatório Vaticano através da arrecadação de fundos e por desenvolver atividades como viagens, boletins informativos e seminários ao público em geral. A Specula Vaticana, descreveu o próprio Leão XIV em discurso, atua junto a estudantes de todo o mundo, oferecendo laboratórios e cursos de verão em escolas católicas e também nas paróquias. A Fundação, assim, disse o pontífice, faz com que os telescópios e os laboratórios do observatório continuem a ser o que sempre foram destinados a ser, lugares onde se encontra a glória da criação de Deus com reverência, profundidade e alegria. Ao final da saudação aos membros do Conselho da Fundação, porém, Leão XIV recordou que nunca devemos perder de vista a visão teológica que anima tudo isso, porque as Escrituras ensinam que, desde o princípio, Deus se revelou por meio das coisas que criou.
1: It is therefore no surprise that people of deep faith feel drawn to explore the origins and workings of the universe.
6: Não é de se surpreender, portanto, que pessoas de fé profunda se sintam impulsionadas a explorar as origens e o funcionamento do universo. O forte desejo de compreender a criação mais profundamente nada mais é do que o reflexo daquele desejo inquieto de Deus que habita no íntimo de cada alma humana.
1: Thank you.
0: Assim chegamos ao final do nosso encontro de hoje. Voltamos amanhã nesse mesmo horário com mais informações direto do Vaticano para você. Um abraço e até lá.

0: Laudetur Jesus Christus.
1: Amigas e amigos, saudações, Rádio Vaticano, convosco ao microfone Filomeno Lopes e Dulce Araújo para a emissão deste dia 11 de maio de 2026.
2: A compaixão foi o tema do discurso do Papa Leão XIV na manhã de hoje, segunda-feira, dia 11 de maio, a membros do Instituto Real para Estudos Interreligiosos, fundado em 1994 em Amman, na Jordânia, sob o patrocínio de Sua Alteza Real, o Príncipe El Hassan bin Talal. O objetivo desta fundação é criar um espaço para o estudo interdisciplinar de questões interculturais e interreligiosas, com o objetivo de amenizar as tensões e promover a paz, tanto a nível regional quanto mundial. E o Papa Leão XIV recebeu uma audiência sempre nesta segunda-feira, dia 11 de maio, um grupo que faz parte do Conselho da Fundação Observatório do Vaticano, com a missão de apoiar os esforços científicos e educacionais que também cheguem a estudantes e público em geral no mundo.
1: Dom Paul Richard Gallagher presidiu ontem em Cabo Verde uma celebração litúrgica do jubileu dos 50 anos do estabelecimento de relações diplomáticas entre a Santa Sé e a República de Cabo Verde.
2: O Papa Leão XIV recebeu na manhã desta segunda-feira, dia 11 de maio, em audiências sucessivas no Vaticano, o cardeal Victor Manuel Fernandes, prefeito do Dicastério para a Doutrina da Fé, o Sr. Camil El Tayeb Idris, primeiro-ministro do Sudão com o séquito, Monsenhor Joseph Grunwich, arcebispo metropolita de Viena, na Áustria, Monsenhor Henrik Mieczysław Jagodinski, arcebispo titular de Limosano, e núncio apostólico na África do Sul, Lesoto, Namíbia, Eswatini e Botswana. Monsenhor Luiz Mariano Montemayor, arcebispo titular de Ilissi e núncio apostólico na Irlanda. Monsenhor Petar Palic, bispo de Mostar Duvno, na Bósnia e Herzegovina, administrador apostólico de Trebinje, Mirkan. Os participantes ao colóquio promovido pelo Dicastério para o Diálogo Interreligioso e o Royal Institute for Interfaith

0: Faith Studies. E, finalmente, os membros do Boer Vatican Observatory Foundation. O Santo Padre nomeou vigário apostólico do Vicariato Apostólico de Rindo, na Namíbia, o reverendo Linus Nguenomesho, até então administrador apostólico da mesma circunscrição. Monsenhor Linus Nguenomesho nasceu no dia 22 de agosto de 1969 em Windhoek, na Namíbia. Estudou filosofia e teologia no St. Joseph Oblat Scholastica de Sederna, na África do Sul, e foi ordenado sacerdote no dia 26 de janeiro de 2022 pela Congregação dos Oblatos de Maria Imaculada.
1: Your Royal Highness, Prince Hassan bin Talal, dear brothers and sisters, I am pleased to greet all of you and I am grateful for your presence here on the occasion of this 8th colloquium jointly organized by the Dicastery for Interreligious Dialogue and the Royal Institute for Interfaith Studies.
0: O Papa recebeu em audiência na manhã desta segunda-feira, dia 11 de maio, os participantes do 8º colóquio organizado conjuntamente pelo Dicastério para o Diálogo Interreligioso e pelo Instituto Real de Estudos Interreligiosos. O tema escolhido este ano para o encontro é Compaixão Humana e Empatia nos Tempos Modernos. E para o Pontífice, o tema é particularmente oportuno para o nosso mundo atual. De facto, disse, não se trata de sentimentos marginais, mas sim de atitudes essenciais de ambas as nossas tradições religiosas e de aspectos importantes do que significa viver uma vida verdadeiramente humana. No seu discurso, Leão XIV falou como as duas tradições religiosas entendem a compaixão e a empatia, que não são algo adicional ou opcional, mas um chamamento de Deus para refletir a sua bondade na nossa vida cotidiana. O diferencial cristão é propriamente Jesus Cristo, em quem essa compaixão divina torna-se visível e tangível. Deus vai além de ver e ouvir, assumindo a nossa natureza humana para se tornar a encarnação viva da compaixão. Segundo o exemplo de Jesus, a compaixão cristã torna-se uma partilha ou um sofrer com os outros, particularmente os mais desfavorecidos. Por essa razão, o amor aos pobres, sublinha o Papa, qualquer que seja a forma que a sua pobreza assuma, é a marca evangélica de uma igreja fiel ao coração de Deus. Essa convicção, portanto, tem implicações sociais, prosseguiu o Pontífice, que manifestou o seu apreço pelos esforços do reino Hashemita da Jordânia ao acolher refugiados e ajudar os necessitados em circunstâncias difíceis. Entretanto, Leão XIV fez uma advertência.
1: Dear friends, compassion and empathy are sadly in danger of disappearing today. Technological advances have made us more connected than ever before, but they can also lead to indifference.
0: Queridos amigos, a compaixão e a empatia correm infelizmente o risco de desaparecer hoje. Os avanços tecnológicos tornaram-nos mais conectados do que nunca, mas também podem levar à indiferença. O fluxo constante de imagens e vídeos das dificuldades alheias pode entorpecer nossos corações em vez de comovê-los. Esse tipo de apatia está a se tornar um dos mais sérios desafios espirituais do nosso tempo.
1: The constant flow of images and videos of the hardships of others can dull our hearts rather than stir them.
0: Nesse contexto, cristãos e muçulmanos, segundo o Papa, são chamados a uma missão comum, a de reavivar a humanidade onde ela se esfriou, dar voz aos que sofrem e transformar a indiferença em solidariedade. A compaixão e a empatia podem ser nossos instrumentos, pois têm o poder de restaurar a dignidade do outro. Espero, afirmou ainda o Santo Padre, que a Jordânia continue a ser uma testemunha viva desse tipo de compaixão, bem como um sinal de diálogo, solidariedade e esperança, numa região marcada por provações. Concluiu dizendo o Papa, fazendo votos de que a mútua colaboração se traduza em gestos concretos de paz empatia e fraternidade.
1: Compassion and empathy can be our instruments as they have the power to restore the dignity of the other. It is my hope that Jordan will continue to be a living witness to this kind of compassion, as well as a sign of dialogue, solidarity, and hope in a region that's marked by trials. May our collaboration bear fruit in concrete gestures of peace, empathy, and fraternity. Thank you.
0: Na audiência desta segunda-feira, dia 11 de maio, com os membros do Conselho do Vatican Observatory Foundation, a Fundação Observatório do Vaticano, o Papa Leão XIV reforçou por várias vezes em discurso a gratidão pelo apoio fiel e generoso dirigido ao trabalho desenvolvido pela Specula Vaticana, o Observatório Vaticano, uma instituição muito querida a serviço da Santa Sé e da Igreja, disse o Pontífice. Na sala do consistório, no Palácio Apostólico, o Papa enfatizou ao grupo de cerca de 30 pessoas o que o predecessor Leão XIII disse há 135 anos, quando a ciência era cada vez mais apresentada como fonte de verdade em oposição à religião. A fé e a ciência não são inimigas, por isso a Igreja não se opõe à ciência verdadeira e sólida, seja ela humana ou divina. Mas, ao contrário, abraça, encoraja e a promove com dedicação. Hoje, porém, salientou o Pontífice, as duas enfrentam uma ameaça diferente e talvez mais insidiosa, daqueles que negam a existência da verdade objetiva. Muitos se recusam a reconhecer que tanto a ciência como a Igreja têm a responsabilidade de cuidar do planeta e de garantir o bem-estar daqueles que nele habitam, especialmente os mais vulneráveis, cuja vida é colocada em risco pela exploração imprudente tanto das pessoas quanto do mundo natural. Justamente por isso, enalteceu Leão XIV, a adesão da Igreja a uma ciência rigorosa e honesta continua a ser não apenas valiosa, mas também essencial. Inclusive, a astronomia ocupa um lugar especial nessa missão. Ela, acrescentou o Papa, desperta em nós tanto reverência quanto um senso saudável de proporção. Contemplar o céu nos convida a ver os nossos medos e as nossas falhas à luz da imensidão de Deus. O céu noturno é um tesouro de beleza aberto a todos, pobres e ricos, e, num mundo tão dolorosamente dividido, continua a ser uma das últimas fontes de alegria verdadeiramente universais. Mas, infelizmente, advertiu o Papa, também esse dom agora está ameaçado, e por isso dá importância do empenho, da generosidade e da dedicação da fundação que permite tanto ajudar na manutenção e modernização do telescópio de tecnologia avançada do Vaticano, como permite que os cientistas do Vaticano se envolvam de forma construtiva com o grande público e a comunidade científica mundial. De facto, a organização sem fins lucrativos foi criada para apoiar os esforços científicos e também educacionais do Observatório Vaticano através da arrecadação de fundos e por desenvolver atividades como viagens, boletins informativos e seminários ao público em geral. A Specula Vaticana, salientou o próprio Leão XIV no seu discurso, atua junto a estudantes de todo o mundo, oferecendo laboratórios e cursos de verão em escolas católicas e paróquias. A Fundação, assim, disse o Pontífice, faz com que os telescópios e os laboratórios do Observatório continuem a ser o que sempre foram, destinados a ser lugares onde se encontra a glória da criação de Deus com reverência, profundidade e alegria. No final da saudação aos membros do Conselho da Fundação, porém, Leão XIV recordou que nunca devemos perder de vista a visão teológica que anima tudo isso, porque as Escrituras ensinam que desde o princípio Deus se revelou por meio das coisas que criou. Não é de surpreender, portanto, que pessoas de fé profunda se sintam impulsionadas a explorar as origens e o funcionamento do universo. O forte desejo de compreender a criação mais profundamente nada mais é do que o reflexo daquele desejo inquieto de Deus que habita no íntimo de cada alma humana. Concluiu dizendo o Pontífice. O Papa Leão XIV recebeu em audiência no Vaticano, na manhã desta segunda-feira, o primeiro-ministro da República do Sudão, Kamil El-Tayeb Idriss Abdelhafiz. A seguir, o primeiro-ministro sudanês encontrou-se com o secretário de Estado Vaticano, o cardeal Pietro Parolin, acompanhado pelo subsecretário para as Relações com os Estados, Monsenhor Mihaista Blas. Durante o encontro cordial na Secretaria de Estado, foi enfatizada a importância das relações entre a Santa Sé e o Sudão, bem como a significativa contribuição da Igreja local para o bem do país. A grave crise que assola o Sudão, devastado pela guerra há mais de 3 anos, também foi abordada. Nesse sentido, reiterou-se a necessidade urgente de se alcançar um cessar-fogo, oferecer assistência às populações e iniciar um diálogo sincero entre todos os componentes da nação sudanesa a fim de pôr fim ao conflito e construir juntos a paz.
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3: O secretário do Vaticano para as Relações com os Estados e as Organizações Internacionais, Dom Paul Richard Gallagher, presidiu neste domingo, na paróquia de Nossa Senhora da Graça, na capital cabo-verdiana, a Eucaristia pelo jubileu dos 50 anos de estabelecimento de relações diplomáticas entre a Santa Sé e a República de Cabo Verde. 5 décadas de comunhão e esperança assinaladas num ambiente de grande proximidade de fé, comunhão e esperança, escreve o jornal católico cabo-verdiano Terra Nova, que acrescenta. Apesar de a celebração ter decorrido no centro paroquial devido às obras na Igreja Matriz, a simplicidade do espaço realçou a força da Igreja Viva e a união da comunidade. Ainda segundo o jornal, o altar contou com uma representação expressiva da hierarquia eclesial, reunindo o núncio apostólico Dom Valdemar Sommer, o cardeal Dom Arlindo Furtado e os bispos das 2 dioceses de Cabo Verde, Dom Teodoro Mendes Tavares, da Diocese de Santiago, e Dom Hildo Fortes, da Diocese de Mindelo. A presença do governo de Cabo Verde, representado pela ministra Janine Leles, reforçou o compromisso mútuo entre as duas instituições na promoção da paz social e da dignidade humana. Na sua homilia, Dom Paul Richard Gallagher deixou uma mensagem de profunda reflexão, recordando que tanto a Igreja como o Estado partilham a missão de servir o mesmo povo. O prelado exortou os cabo-verdianos a serem testemunhas do amor de Deus e construtores de uma paz que nasce da confiança e não da força, inspirando todos a olhar para o futuro com esperança. Pormenores com André Sacolete.
4: Para alcançar a verdadeira paz de que o mundo tem uma necessidade desesperada, é preciso lembrar que somos filhos do mesmo Pai e irmãos na humanidade. É falsa a ideia de que estaremos mais seguros quanto mais armados estivermos, pois somente no poder de Deus podemos estar verdadeiramente seguros. Isso foi destacado pelo arcebispo Paul Richard Gallagher, secretário para as Relações com os Estados e as Organizações Internacionais, na missa celebrada no domingo, 10 de maio, na Igreja de Nossa Senhora da Graça em Praia, Cabo Verde. O prelado está em visita ao país africano até 14 de maio, por ocasião do aniversário de 50 anos de relações diplomáticas. Ao relembrar a história das relações entre Cabo Verde e Santa Sé, o bispo mencionou na homilia o acordo bilateral assinado em 2013, que selou uma longa colaboração entre o Estado e a Igreja Católica, hoje particularmente visível no âmbito da educação e da assistência social, embora as negociações em curso para plena aplicação certamente contribuirão para reforçar ainda mais o status e a presença da Igreja na sociedade de Cabo Verde. Gallagher reiterou o direito e dever da Igreja de expressar um julgamento moral quando estão em jogo os direitos fundamentais e a dignidade da pessoa, também à luz da contribuição significativa oferecida ao desenvolvimento da nação, não apenas nas últimas décadas, mas há séculos, pois a Diocese de Santiago de Cabo Verde irá celebrar muito em breve 500 anos. O celebrante citou então as inúmeras obras de caridade com as quais a Igreja cuida dos mais vulneráveis, seguindo os passos da missão de Cristo e da boa nova da dignidade de cada pessoa, em particular dos pobres. Uma missão viável na liberdade garantida pelo Estado, acrescentou ele, expressando sincera gratidão às autoridades do país pela boa colaboração em benefício de toda a sociedade local. Ele destacou ainda os laços entre os dois estados, que são duradouros, marcados pelo respeito mútuo e que garantem uma colaboração eficaz. O objetivo final continua sendo o serviço à pessoa humana, finalizou Gallagher, para que ela possa exercer plenamente seus direitos e cumprir adequadamente seus deveres.
3: De salientar que este jubileu diplomático serve também, sublinha o jornal Terra Nova, como antecâmara para as celebrações dos 500 anos da Diocese de Santiago e os 30 da Diocese de Mindelo. Ao longo da cerimónia, renovou-se a gratidão pelo papel fundamental que a Igreja tem desempenhado no desenvolvimento humano e espiritual das ilhas, fazendo votos para que o Espírito Santo continue a guiar estes laços de amizade entre Cabo Verde e o Vaticano. E vamos até Moçambique, onde o nosso correspondente Rogério Maduca dá algumas informações de lá.
5: 33 seminaristas das salas anexas do Seminário Teológico São Pio X fazem promessas na Beira. As promessas deste grupo de seminaristas das salas anexas do Seminário Teológico São Pio X na cidade da Beira tiveram lugar no sábado 9 de maio, numa cerimónia presidida pelo Bispo de Quilimane e administrador apostólico da Arquidiocese da Beira, Dom Isidoro Afonso. Na ocasião, o Bispo explicou que a promessa dos seminaristas representa um momento de amadurecimento na preparação para o ministério sacerdotal.
6: Estas promessas constituem uma etapa formativa fundamental para o caminho sacerdotal. Esta fase, queridos filhos, representa um momento de amadurecimento em que vós, seminaristas, após um período de discernimento e de estudo no seminário propedêutico, no seminário filosófico, e agora quereis entrar no mundo da teologia, como eu dizia ontem, uma ciência que se faz de joelhos. E para tal, já fizestes o discernimento e fazeis as vossas primeiras promessas, em que expressais publicamente, diante desta Igreja, diante do Bispo e do Presbitério, e diante dos irmãos na fé, dos cristãos aqui presentes, a vossa vontade decidida de conformar-se com Cristo e de se preparar para o ministério sacerdotal.
5: Dom Osório Sitor Afonso concluiu sua homilia alertando os seminaristas contra a mundanidade espiritual, um modo de vida que reduz a espiritualidade à aparência.
6: Na oração me vem à mente que Deus nos pede para ir fundo na luta contra a mundanidade espiritual. Ressalta, de acordo com o Papa, a mundanidade espiritual é perigosa, porque é um modo de vida que reduz a espiritualidade à aparência. Nos leva a sermos comerciantes dos espíritos, homens vestidos de formas sagradas, que na realidade continuamos pensando e agindo segundo as modas do mundo. E o mundo vai nos odiar. Isso acontece quando nos deixamos fascinar pelas seduções do efêmero, pela mediocridade, pela rotina, pelas tentações do poder e da influência social, da vanglória e do narcisismo, da intransigência doutrinal e do esteticismo litúrgico.
5: No final da celebração, os seminaristas agradeceram os que contribuíram na materialização do rito de admissão.
7: Queremos agradecer à equipa formadora que nos acompanha no nosso itinerário formativo, ao coro por ter animado essa celebração eucarística e aos convidados presentes nesta celebração. A vossa presença nos regozija e nos sentimos honrados por desejar ardentemente participar deste evento. A todos que contribuíram direta ou indiretamente para a efetivação deste rito de admissão.
5: Esta cerimônia foi testemunhada por religiosos e religiosas, formadores e alguns fiéis na Capela Sagrada Família do Centro de Formação de Nazaré.
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0: O presidente cabo-verdiano José Maria Neves defendeu o reforço do diálogo com os Estados Unidos da América para proteger os interesses da diáspora após o país norte-americano ter limitado a emissão de vistos para cidadãos de vários países, incluindo Cabo Verde. Há essas medidas mais restritivas, mas temos que continuar a dialogar com o governo dos Estados Unidos, mostrando-lhes que Cabo Verde, até pela sua dimensão, pela importância da sua comunidade nos Estados Unidos, deu um contributo desde há séculos para o desenvolvimento dos Estados Unidos, afirmou José Maria Neves, citado pela televisão de Cabo Verde e Angola Online. O chefe de Estado cabo-verdiano sublinhou que os cabo-verdianos são o primeiro povo livre da África a chegar aos Estados Unidos, ainda antes da independência norte-americana, e são também patrimônio desses países, mas acabam sempre por sofrer estigmas enquanto imigrantes nos diferentes países de acolhimento. Acrescentou que Cabo Verde deve continuar a criar pontos, a dialogar e a defender os interesses dos cabo-verdianos perante contextos de maior restrição à mobilidade. Desde 21 de janeiro, Cabo Verde integra uma lista de 38 estados cujos cidadãos que viajem a negócios ou turismo têm de prestar uma caução até $15,000 e passou também a integrar uma lista de 75 países suspensos do processo de obtenção de vistos de imigração para os Estados Unidos da América. Na altura, o presidente cabo-verdiano defendeu que o país deve fazer o trabalho de casa para enfrentar medidas discriminatórias ou restrições à mobilidade como as anunciadas pelos Estados Unidos da América. O ministro dos Negócios Estrangeiros, José Luiz Livramento, considerou ainda que as decisões afetam de modo grave os cidadãos de Cabo Verde na sua expectativa de mobilidade entre os dois países. Também a Associação Cabo-Verdiana de Brockton, nos Estados Unidos, defendeu em janeiro, em declarações à agência Lusa, que o governo deve criar um plano para receber imigrantes que regressem face às dificuldades que possam surgir. Em causa estão as políticas norte-americanas que têm reforçado restrições à mobilidade e à presença ilegal no país. O primeiro-ministro cabo-verde, Ulisses Correia e Silva, encontrou-se em fevereiro com a comunidade cabo-verdiana nos Estados Unidos da América no âmbito de uma deslocação oficial duas semanas após a entrada em vigor das restrições. Segundo o governo, a visita teve como objetivo o contacto direto com a comunidade, líderes associativos e representantes eleitos de origem cabo-verdiana, além de encontros institucionais considerados estratégicos. Os Estados Unidos são um dos principais destinos da diáspora cabo-verdiana e o arquipélago vai disputar este ano o seu primeiro campeonato do mundo de futebol em solo norte-americano.
3: E com isto terminamos por hoje esta emissão da Rádio Vaticano. A todas e todos, obrigada pela atenção e até amanhã, se Deus quiser.

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0: 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Olá, amigos de todo o Brasil e do continente africano. Estamos juntos com o noticiário da Rádio Vaticano, Vatican News, em língua portuguesa, nesta segunda-feira, 11 de maio, trazendo as últimas notícias do Papa, da Igreja e do mundo. Nos estúdios, Silvone José, com a assessoria técnica de Daniele Giorgi. Uma saudação a você, no Brasil e nos países de língua portuguesa. Se alguém quer me servir, siga-me. E onde eu estiver, estará também aquele que me serve. Se alguém me serve, meu Pai o honrará. João 12:26. E vamos aos destaques do programa de hoje. Papa Leão, cristãos e muçulmanos devem transformar a indiferença em solidariedade. A compaixão foi o tema do discurso do Papa aos membros do Instituto Real para Estudos Interreligiosos, com sede em Amã, na Jordânia. Leão XIV recebeu em audiência nesta segunda-feira um grupo que faz parte do Conselho da Fundação Observatório do Vaticano. O Papa encontrou-se também com o primeiro-ministro do Sudão. Que budistas e cristãos sejam testemunhas de uma paz desarmante. O prefeito de Dicastério para o Diálogo Interreligioso assina uma mensagem enviada à comunidade budista por ocasião da festa do Vesak. Memória histórica, 60 anos do Vaticano II, a comunicação daquele Galileu. O Papa Leão XIV recebeu em audiência os participantes do 8º colóquio organizado conjuntamente pelo Dicastério para o Diálogo Interreligioso e pelo Instituto Real de Estudos Interreligiosos. O tema escolhido esse ano para o encontro é Compaixão Humana e Empatia nos Tempos Modernos, e para o pontífice é particularmente oportuno para o nosso mundo atual. De fato, não se trata de sentimentos marginais, mas sim de atitudes essenciais de ambas as nossas tradições religiosas e de aspectos importantes do que significa viver uma vida verdadeiramente humana. Em seu discurso, Leão XIV falou como as duas tradições religiosas entendem a compaixão e a empatia, que não são algo adicional ou opcional, mas um chamado de Deus para refletir sua bondade em nossa vida cotidiana. O diferencial cristão é propriamente Jesus Cristo, em quem esta compaixão divina torna-se visível e tangível. Deus vai além de ver e ouvir, assumindo a nossa natureza humana, para se tornar a encarnação viva da compaixão.
1: Following the example of Jesus, Christian compassion becomes a sharing in or suffering with others, particularly the most disadvantaged.
0: Seguindo o exemplo de Jesus, a compaixão cristã torna-se uma partilha ou um sofrer com os outros, particularmente os mais desfavorecidos. Por essa razão, o amor aos pobres, qualquer que seja a forma que a sua pobreza assuma, é a marca evangélica de uma igreja fiel ao coração de Deus, explicou o Papa. Essa convicção, portanto, tem implicações sociais, prosseguiu o pontífice, que manifestou seu apreço pelos esforços do reino Hashemita da Jordânia ao acolher refugiados e ajudar os necessitados em circunstâncias difíceis, e fez uma advertência.
1: Dear friends, compassion and empathy are sadly in danger of disappearing today.
0: Queridos amigos, a compaixão e a empatia correm, infelizmente, o risco de desaparecer hoje. Os avanços tecnológicos tornaram-nos mais conectados do que nunca, mas também podem levar à indiferença. O fluxo constante de imagens e vídeos das dificuldades alheias pode entorpecer nossos corações, em vez de comovê-los. Esse tipo de apatia está se tornando um dos mais sérios desafios espirituais do nosso tempo. Nesse contexto, cristãos e muçulmanos são chamados

0: a uma missão comum: reavivar a humanidade onde ela se esfriou, dar voz aos que sofrem e transformar a indiferença em solidariedade. A compaixão e a empatia podem ser nossos instrumentos, pois têm o poder de restaurar a dignidade do outro. Espero que a Jordânia continue a ser uma testemunha viva desse tipo de compaixão, bem como um sinal de diálogo, solidariedade e esperança numa região marcada por provações, concluiu o Papa, fazendo votos de que a mútua colaboração se traduza em gestos concretos de paz, empatia e fraternidade. E hoje nós temos um dia de festa em São Paulo, aniversário, 11 de maio de 2007, a canonização de Santo Antônio de Santana Galvão pelo Papa Bento XVI. Que budistas e cristãos sejam testemunhas de uma paz desarmante. Prefeito de Castelo para o Diálogo Interreligioso e o secretário assinaram uma mensagem enviada à comunidade budista por ocasião da festa do Vesak. Maria Ângela Jaguraba.
1: O Dicastério para o Diálogo Interreligioso enviou uma mensagem aos budistas do mundo inteiro nesta segunda-feira, por ocasião da festa do Vesak 2026, que comemora o nascimento, a iluminação e a morte de Buda. Um convite para renovar o caminho da sabedoria, da compaixão e da paz, ressalta a mensagem intitulada Budistas e Cristãos por uma Paz Desarmada e Desarmante, assinada pelo prefeito do Dicastério para o Diálogo Interreligioso, cardeal George Kovacad, e pelo secretário do organismo, Monsenhor Indunil Kankanamalaji. A paz não é simplesmente a ausência de guerra, mas um dom que busca habitar o coração humano. Uma presença silenciosa, porém poderosa, que ilumina e transforma, ressalta a mensagem, destacando as palavras do Papa Leão XIV. A paz existe, deseja habitar-nos, tem o poder suave de iluminar e alargar a inteligência, resiste à violência e a vence. A paz tem o sopro da eternidade. Enquanto ao mal se ordena basta, a paz se suplica para sempre. Mesmo quando parece frágil, como uma chama ameaçada pelas tempestades do ódio e do medo, a paz deve ser protegida e cultivada. Esta é a paz para a qual somos chamados, uma paz desarmada e desarmante que não se apoia na força, mas brota da verdade, da compaixão e da confiança recíproca, ressalta ainda a mensagem do Dicastério Vaticano. O texto recorda que em nossa época, porém, não podemos ignorar as sombras que pairam sobre o mundo. Guerras, violência, o crescente nacionalismo etno-religioso e a instrumentalização da religião continuam ferindo nossa humanidade comum. Num mundo que parece cada vez mais frágil e, por vezes, marcado por uma preocupante sensação de regresso, o apelo à paz torna-se ainda mais urgente. É aqui que nossas tradições espirituais podem oferecer uma contribuição vital, continua a mensagem, lembrando que a bondade é verdadeiramente desarmante. Ela rompe o ciclo da suspeita e abre caminhos onde pareciam não haver. Em suas expressões mais autênticas, nossas tradições nos convidam a purificar nossos corações da hostilidade, a transcender fronteiras e a nos reconhecermos como membros de uma única família humana. A seguir, o texto do Dicastério Vaticano recorda que, nesta perspectiva, os ensinamentos de Buda oferecem um caminho iluminador. Buda ensina que o ódio nunca é apaziguado pelo ódio. Somente com a ausência de ódio, o ódio é apaziguado. Esta é uma lei eterna. E ainda, que ninguém engane o outro nem despreze nenhum ser. Que ninguém deseje o mal ao outro por raiva ou maldade. A mensagem recorda que, para os cristãos, Jesus chama seus discípulos a amar seus inimigos e rezar por aqueles que os perseguem. E proclama: felizes os que promovem a paz. Portanto, as duas tradições convergem para indicar uma paz vivida, uma paz que desarma os corações antes de desarmar as mãos. De acordo com o texto, esse caminho exige mais do que meras palavras. Requer uma mudança de atitudes e um compromisso com ações concretas. Os líderes religiosos são chamados a serem parceiros autênticos no diálogo e verdadeiros artífices da reconciliação. Junto com todos os fiéis, somos chamados a nos tornar artífices da paz, não observadores passivos, mas testemunhas corajosas, capazes de promover o encontro, curar feridas e reconstruir a confiança, sublinha a mensagem. A seguir, recorda que, como cidadãos e fiéis, compartilhamos a responsabilidade de promover a paz, combater a injustiça e instar aqueles que detêm o poder a não alimentarem divisões, mas a buscarem o diálogo em vez do conflito. Devemos também evitar a cumplicidade por meio do silêncio ou do medo. Portanto, toda a comunidade é chamada a crescer como um lugar onde a hostilidade é superada através do encontro, onde a justiça é praticada e o perdão guardado como um tesouro. Cultivar uma paz desarmada e desarmante significa também nutrir suas fontes mais profundas, a oração, a contemplação e a transformação interior. É uma paz vivida cotidianamente nos gestos de bondade, na paciência, na rejeição do ódio e da vingança e na coragem de ter esperança. Porque a paz não é uma ilusão ou um ideal distante, é uma possibilidade real já ao nosso alcance, à espera de ser abraçada e compartilhada, destaca a mensagem do Dicastério para o Diálogo Interreligioso. O texto se conclui convidando a renovar nossa esperança de que, por meio de nosso compromisso compartilhado, budistas e cristãos possam se tornar cada vez mais testemunhas dessa paz desarmante, uma paz que cura feridas, restaura as relações e abre novos horizontes para a humanidade.
0: O Papa Leão XIV recebeu em audiência no Vaticano na manhã desta segunda-feira o primeiro-ministro da República do Sudão, Kamil El-Tayeb Idris Abdel Hafiz. A seguir, o premier sudanês encontrou-se com o secretário de Estado Vaticano, cardeal Pietro Parolin, acompanhado pelo subsecretário para as relações com os Estados, Monsenhor Mihai Tablaj. Durante o encontro cordial na Secretaria de Estado, foi enfatizada a importância das relações entre a Santa Sé e o Sudão, bem como a significativa contribuição da igreja local para o bem do país. A grave crise que assola o Sudão, devastado pela guerra, há mais de 3 anos, também foi abordada. Nesse sentido, reiterou-se a necessidade urgente de se alcançar um cessar-fogo, oferecer assistência às populações e iniciar um diálogo sincero entre todos os componentes da nação sudanesa, a fim de pôr fim ao conflito e construir juntos a paz. E vamos agora para o nosso momento de memória histórica, 60 anos do Vaticano. A comunicação daquele Galileu, Jackson Erpen.
2: A instrução pastoral Comunio e Progresso sobre os meios de comunicação social, publicada em 23 de maio de 1971, destaca a comunicação como instrumento fundamental para promover a comunhão humana, o entendimento entre os povos e a construção da paz. Inspirado pelas orientações do Concílio Vaticano II, especialmente pelo Decreto Inter Mirifica, o texto reconhece a importância dos meios de comunicação social na formação cultural, ética e espiritual da sociedade. O documento também enfatiza a responsabilidade moral dos comunicadores e dos receptores da informação, defendendo uma comunicação baseada na verdade, na justiça e no respeito à dignidade humana. Nesse contexto, Jesus Cristo é apresentado como modelo perfeito de comunicador, pois sua mensagem era transmitida com clareza, proximidade e amor ao próximo. Sua comunicação não se limitava às palavras, mas era confirmada por suas atitudes e pela coerência entre discurso e prática, tornando-se referência ética para todos aqueles que trabalham com a comunicação.
3: La parole s'est faite chair, alléluia, alléluia.
2: E precisamente nesse contexto, Padre Gerson Schmidt nos propõe hoje a comunicação daquele Galileu. Vamos ouvir.
4: Papa Leão afirmou em suas audiências gerais que a Igreja não é simplesmente um clube, uma ONG, uma associação humana, uma obra de cunho social desvinculada do divino. Por isso a Igreja é comunidade terrena e, ao mesmo tempo, corpo místico de Cristo, assembleia visível e mistério espiritual, realidade presente na história e povo peregrino rumo ao céu. Lumen Gentium, número 8, Catecismo da Igreja Católica, 771. Para iluminar esta condição eclesial, a Lumen Gentium refere-se à vida de Cristo. A luz da Igreja, na verdade, se reflete a partir de Cristo. Luz para os povos, luz das nações. A Igreja é Lumen Gentium não por si mesma, mas enquanto reflete a luz do Cristo ressuscitado. Com efeito, quem encontrava Jesus ao longo das estradas da Palestina experimentava a sua humanidade, os seus olhos, as suas mãos, o som extraordinário de sua voz. Quem decidia segui-lo era impelido precisamente pela existência de seu olhar acolhedor e cativante, pelo toque de suas mãos abençoadoras e abençoadas, pelas suas palavras de libertação, de cura e salvação. Mas, ao mesmo tempo, seguindo aquele homem com H maiúsculo, os discípulos abriam seu encontro com Deus. Sim, a carne de Cristo, seu rosto, seus gestos, as suas palavras, manifestam de modo visível o Deus invisível. O rosto de Deus, escondido a Moisés e a tantos profetas, finalmente agora é contemplado no rosto revelador do homem de Nazaré, filho não simplesmente de um carpinteiro, mas do Deus verdadeiro e único Senhor da história e do universo. Perpassando o Dia Mundial das Comunicações que celebramos na festa da Ascensão do Senhor, o Papa pede que na comunicação possamos revelar rostos e não deturpá-los pelos sistemas digitais. Buscamos nós resgatar rostos humanos a partir daquele divino rosto daquele que revelou a face de Deus. Para tanto, em algumas semanas queremos refletir sobre a comunicação deste que foi o maior comunicador do planeta, Jesus Cristo. Na plenitude dos tempos, sua palavra se fez carne e habitou entre nós. João, capítulo 1, versículo 14. Tornou-se forma de comunicação e comunhão, ponte entre o divino e o humano, o abraço do céu com a terra. Tornou-se o arquétipo da comunicação entre os homens e dos homens com Deus. A Comissão Pontifícia dos Meios de Comunicação Social nos aponta assim no documento Communio et Progressio sobre os meios de comunicação social. É um Deus feito homem, nosso irmão, que se encontra o fundamento e protótipo da comunicação entre os homens. É um modelo de comunicador. A fundadora do movimento Focolares, que tem como bandeira a unidade, Chiara Lubich, escrevia assim: Jesus era um grande comunicador. Jamais um homem falou como ele. João capítulo 7, versículo 46. O povo todo ficava fascinado ao ouvi-lo falar. Lucas 19, versículo 48. Admitiam os seus contemporâneos. Jesus se fez entender com todos os recursos da linguagem da época. A palavra, os gestos, o silêncio, as histórias, as parábolas, os milagres, o testemunho. Jesus fala a língua do povo do seu tempo. Escolhe nas parábolas muitas imagens agropastoris de sua época. Ele escolheu formas e lugares para uma comunicação mais atraente e adequada. Jesus soube usar linguagem atraente quando era necessário. falou por meio de parábolas. Quando proclamou o Sermão da Montanha, escolheu um local em que a acústica era adequada para que todos o ouvissem e de maneira confortável. Todos podiam se acomodar. Por meio desses recursos, o Mestre da Galileia veio criar amor-comunhão, que é o grandioso ato de comunicação.

0: lugar. Ensinou na sinagoga de Cafarnaum, conforme João 6, versículo 59, no templo, João 7, versículo 15, perto do lago, João 6, versículo 25, e em qualquer lugar. Falava para as multidões, para os doentes, para os grupos, para os apóstolos à parte, ou para pessoas isoladas, como foi o caso de Nicodemos no período da noite, conforme João, capítulo 3, versículo 2. Em sua promessa, garantiu que onde dois ou mais estivessem reunidos em seu nome, ele se chegaria para entrar no chat. Mateus 18, versículo 20, na videochamada, na comunhão fraterna, tal como fez no caminho de Emaús. O comunicador de Nazaré falou por meio de parábolas, histórias e histórias comparativas para falar do reino, comparando-o com as coisas simples do cotidiano. Com os sinais e milagres, confirmava os seus discursos e homilias, carimbando-os com o passaporte da verdade e da lealdade.
1: O Papa Leão recebeu também audiência nesta segunda-feira um grupo que faz parte do Conselho da Fundação Observatório do Vaticano. André Segolé.
2: I'm deeply grateful to be meeting with you, the members of the Vatican Observatory Foundation.
3: Na audiência desta segunda-feira com os membros do Conselho da Fundação Observatório do Vaticano, o Papa Leão XIV reforçou por várias vezes em discurso a gratidão pelo apoio fiel e generoso dirigido ao trabalho desenvolvido pela Specula Vaticana, o Observatório Astronômico Vaticano, uma instituição muito querida a serviço da Santa Sé e da Igreja, disse o pontífice. Na sala do consistório, no Palácio Apostólico, o Papa enfatizou ao grupo de cerca de 30 pessoas o que o predecessor Leão XIII disse há 135 anos, quando a ciência era cada vez mais apresentada como fonte de verdade em oposição à religião. A fé e a ciência não são inimigas, por isso, a Igreja não se opõe à ciência verdadeira e sólida, seja ela humana ou divina, mas, ao contrário, abraça, encoraja e a promove com dedicação. Hoje, porém, disse o pontífice em discurso, as duas enfrentam uma ameaça diferente e talvez mais insidiosa, daqueles que negam a existência da verdade objetiva. Muitos se recusam a reconhecer que tanto a ciência como a Igreja têm a responsabilidade de cuidar do planeta e de garantir o bem-estar daqueles que nele habitam, especialmente os mais vulneráveis, cuja vida é colocada em risco pela exploração imprudente tanto das pessoas quanto do mundo natural. Justamente por isso, enalteceu Leão XIV, a adesão da Igreja a uma ciência rigorosa e honesta continua sendo não apenas valiosa, mas também essencial. E, inclusive, a astronomia ocupa um lugar especial nessa missão.
2: It awakens in us both awe and a saving sense of proportion.
3: Ela desperta em nós tanto reverência quanto um senso saudável de proporção. Contemplar o céu nos convida a ver os nossos medos e as nossas falhas à luz da imensidão de Deus. O céu noturno é um tesouro de beleza aberto a todos, pobres e ricos, e em mundo tão dolorosamente dividido, continua sendo uma das últimas fontes de alegria verdadeiramente universais. Mas, infelizmente, advertiu o Papa, também esse dom agora está ameaçado e, por isso, da importância do empenho, da generosidade e da dedicação da Fundação, que permite tanto ajudar na manutenção e modernização do telescópio de tecnologia avançada do Vaticano, como permite que os cientistas do Vaticano se envolvam de forma construtiva com o grande público e a comunidade científica mundial. De fato, a organização sem fins lucrativos foi criada para apoiar os esforços científicos e também educacionais do Observatório Vaticano através da arrecadação de fundos e por desenvolver atividades como viagens, boletins informativos e seminários ao público.

0: público em geral. A Specola Vaticana, descreveu o próprio Leão XIV em discurso, atua junto a estudantes de todo o mundo, oferecendo laboratórios e cursos de verão em escolas católicas e também nas paróquias. A fundação, assim, disse o pontífice, faz com que os telescópios e os laboratórios do observatório continuem a ser o que sempre foram destinados a ser, lugares onde se encontra a glória da criação de Deus com reverência, profundidade e alegria. Ao final da saudação aos membros do Conselho da Fundação, porém, Leão XIV recordou que nunca devemos perder de vista a visão teológica que anima tudo isso, porque as Escrituras ensinam que, desde o princípio, Deus se revelou por meio das coisas que criou.
1: It is therefore no surprise. The people of deep faith feel drawn to explore the origins and workings of the universe.
0: Não é de se surpreender, portanto, que pessoas de fé profunda se sintam impulsionadas a explorar as origens e o funcionamento do universo. O forte desejo de compreender a criação mais profundamente nada mais é do que o reflexo daquele desejo inquieto de Deus que habita no íntimo de cada alma humana.
1: Thank you.
2: Assim chegamos ao final do nosso encontro de hoje. Voltamos amanhã nesse mesmo horário com mais informações direto do Vaticano para você. Um abraço e até lá.

0: Laudetur Jesus Christus.
1: Amigas e amigos, saudações, Rádio Vaticano, convosco ao microfone Filomeno Lopes e Dulce Araújo para a emissão deste dia 11 de maio de 2026.
2: A compaixão foi o tema do discurso do Papa Leão XIV na manhã de hoje, segunda-feira, dia 11 de maio, a membros do Instituto Real para Estudos Interreligiosos, fundado em 1994 em Amman, na Jordânia, sob o patrocínio de Sua Alteza Real, o príncipe El Hassan bin Talal. O objetivo desta fundação é criar um espaço para o estudo interdisciplinar de questões interculturais e interreligiosas, com o objetivo de amenizar as tensões e promover a paz, tanto a nível regional quanto mundial. E o Papa Leão XIV recebeu uma audiência sempre nesta segunda-feira, dia 11 de maio, um grupo que faz parte do Conselho da Fundação Observatório do Vaticano, com a missão de apoiar os esforços científicos e educacionais que também cheguem a estudantes e público em geral no mundo.
1: Dom Paul Richard Gallagher presidiu ontem em Cabo Verde uma celebração litúrgica do jubileu dos 50 anos do estabelecimento de relações diplomáticas entre a Santa Sé e a República de Cabo Verde.
2: O Papa Leão XIV recebeu na manhã desta segunda-feira, dia 11 de maio, em audiências sucessivas no Vaticano, o cardeal Victor Manuel Fernandes, prefeito do Dicastério para a Doutrina da Fé, o Sr. Kamil El Tayeb Idris, primeiro-ministro do Sudão com o séquito, Monsenhor Josef Grunwitsch, arcebispo metropolita de Viena, na Áustria, Monsenhor Henrik Mieczysław Jagodinski, arcebispo titular de Limousano, e núncio apostólico na África do Sul, Lesoto, Namíbia, Eswatini e Botswana. Monsenhor Luiz Mariano Montemayor, arcebispo titular de Ilice e núncio apostólico na Irlanda. Monsenhor Petar Palic, bispo de Mostar Duvno, na Bósnia e Herzegovina, administrador apostólico de Trebinje, Mirkan. Os participantes ao colóquio promovido pelo Dicastério para o Diálogo Interreligioso e o Royal Institute for Interfaith Studies. E, finalmente, os membros do Boer Vatican Observatory Foundation. O Santo Padre nomeou vigário apostólico do Vicariato Apostólico de Rindo, na Namíbia, o Reverendo Linus Nguenomesho, até então administrador apostólico da mesma circunscrição. Monsenhor Linus Nguenomesho nasceu no dia 22 de agosto de 1969, em Windhoek, na Namíbia. Estudou filosofia e teologia no St. Joseph Oblat Scholasticate de Sederna, na África do Sul, e foi ordenado sacerdote no dia 26 de janeiro de 2022 pela Congregação dos Oblatos de Maria Imaculada.
3: Your Royal Highness, Prince Hassan bin Talal, dear brothers and sisters, I am pleased to greet all of you and I'm grateful for your presence here on the occasion of this eighth colloquium jointly organized by the Dicastery

0: for Interreligious Dialogue and the Royal Institute for Interfaith Studies.
1: O Papa recebeu em audiência na manhã desta segunda-feira, dia 11 de maio, os participantes do 8º colóquio organizado conjuntamente pelo Dicastério para o Diálogo Interreligioso e pelo Instituto Real de Estudos Interreligiosos. O tema escolhido este ano para o encontro é Compaixão Humana e Empatia nos Tempos Modernos. E para o Pontífice, o tema é particularmente oportuno para o nosso mundo atual. De facto, disse, não se trata de sentimentos marginais, mas sim de atitudes essenciais de ambas as nossas tradições religiosas e de aspectos importantes do que significa viver uma vida verdadeiramente humana. No seu discurso, Leão XIV falou como as duas tradições religiosas entendem a compaixão e a empatia, que não são algo adicional ou opcional, mas um chamamento de Deus para refletir a sua bondade na nossa vida cotidiana. O diferencial cristão é propriamente Jesus Cristo, em quem essa compaixão divina torna-se visível e tangível. Deus vai além de ver e ouvir, assumindo a nossa natureza humana para se tornar a encarnação viva da compaixão. Segundo o exemplo de Jesus, a compaixão cristã torna-se uma partilha ou um sofrer com os outros, particularmente os mais desfavorecidos. Por essa razão, o amor aos pobres, sublinha o Papa, qualquer que seja a forma que a sua pobreza assuma, é a marca evangélica de uma igreja fiel ao coração de Deus. Essa convicção, portanto, tem implicações sociais, prosseguiu o Pontífice, que manifestou o seu apreço pelos esforços do reino Hashemita da Jordânia ao acolher refugiados e ajudar os necessitados em circunstâncias difíceis. Entretanto, Leão XIV fez uma advertência.
0: Dear friends, compassion and empathy are sadly in danger of disappearing today. Technological advances have made us more connected than ever before, but they can also lead to indifference.
1: Queridos amigos, a compaixão e a empatia correm infelizmente o risco de desaparecer hoje. Os avanços tecnológicos tornaram-nos mais conectados do que nunca, mas também podem levar à indiferença. O fluxo constante de imagens e vídeos das dificuldades alheias pode entorpecer nossos corações em vez de comovê-los. Esse tipo de apatia está a se tornar um dos mais sérios desafios espirituais do nosso tempo.
0: The constant flow of images and videos of the hardships of others can dull our hearts rather than stir them.
1: Nesse contexto, cristãos e muçulmanos, segundo o Papa, são chamados a uma missão comum, a de reavivar a humanidade onde ela se esfriou, dar voz aos que sofrem e transformar a indiferença em solidariedade. A compaixão e a empatia podem ser nossos instrumentos, pois têm o poder de restaurar a dignidade do outro. Espero, afirmou ainda o Santo Padre, que a Jordânia continue a ser uma testemunha viva desse tipo de compaixão, bem como um sinal de diálogo, solidariedade e esperança, numa região marcada por provações. Concluiu dizendo o Papa, fazendo votos de que a mútua colaboração se traduza em gestos concretos de paz, empatia e fraternidade.
0: Compassion and empathy can be our instruments as they have the power to restore the dignity of the other. It is my hope that Jordan will continue to be a living witness to this kind of compassion, as well as a sign of dialogue, solidarity and hope in a region that's marked by trials. May our collaboration bear fruit in concrete gestures of peace, empathy, and fraternity. Thank you.
1: Na audiência desta segunda-feira, dia 11 de maio, com os membros do Conselho do Vatican Observatory Foundation, a Fundação Observatório do Vaticano, o Papa Leão XIV reforçou por várias vezes em discurso a gratidão pelo apoio fiel e generoso dirigido ao trabalho desenvolvido pela Specula Vaticana, o Observatório Vaticano, uma instituição muito querida a serviço da Santa Sé e da Igreja, disse o Pontífice. Na sala do consistório, no Palácio Apostólico, o Papa enfatizou ao grupo de cerca de 30 pessoas o que o predecessor Leão XIII disse há 135 anos, quando a ciência era cada vez mais apresentada como fonte de verdade em oposição à religião. A fé e a ciência não são inimigas, por isso a Igreja não se opõe à ciência verdadeira e sólida, seja ela humana ou divina. Mas, ao contrário, abraça, encoraja e a promove com dedicação. Hoje, porém, salientou o Pontífice, as duas enfrentam uma ameaça diferente e talvez mais insidiosa, daqueles que negam a existência da verdade objetiva. Muitos se recusam a reconhecer que tanto a ciência como a Igreja têm a responsabilidade de cuidar do planeta e de garantir o bem-estar daqueles que nele habitam, especialmente os mais vulneráveis, cuja vida é colocada em risco pela exploração imprudente tanto das pessoas quanto do mundo natural. Justamente por isso, enalteceu Leão XIV, a adesão da Igreja a uma ciência rigorosa e honesta continua a ser não apenas valiosa, mas também essencial. Inclusive, a astronomia ocupa um lugar especial nessa missão. Ela, acrescentou o Papa, desperta em nós tanto reverência quanto um senso saudável de proporção. Contemplar o céu nos convida a ver os nossos medos e as nossas falhas à luz da imensidão de Deus. O céu noturno é um tesouro de beleza aberto a todos, pobres e ricos, e, num mundo tão dolorosamente dividido, continua a ser uma das últimas fontes de alegria verdadeiramente universais. Mas, infelizmente, advertiu o Papa, também esse dom agora está ameaçado, e por isso dá importância do empenho, da generosidade e da dedicação da fundação que permite tanto ajudar na manutenção e modernização do telescópio de tecnologia avançada do Vaticano, como permite que os cientistas do Vaticano se envolvam de forma construtiva com o grande público e a comunidade científica mundial. De facto, a organização sem fins lucrativos foi criada para apoiar os esforços científicos e também educacionais do Observatório Vaticano através da arrecadação de fundos e por desenvolver atividades como viagens, boletins informativos e seminários ao público em geral. A especula vaticana, salientou o próprio Leão XIV no seu discurso, atua junto a estudantes de todo o mundo, oferecendo laboratórios e cursos de verão em escolas católicas e paróquias. A fundação, assim, disse o Pontífice, faz com que os telescópios e os laboratórios do observatório continuem a ser o que sempre foram, destinados a ser lugares onde se encontra a glória da criação de Deus com reverência, profundidade e alegria. No final da saudação aos membros do Conselho da Fundação, porém, Leão XIV recordou que nunca devemos perder de vista a visão teológica que anima tudo isso, porque as Escrituras ensinam que desde o princípio Deus se revelou por meio das coisas que criou. Não é de surpreender, portanto, que pessoas de fé profunda se sintam impulsionadas a explorar as origens e o funcionamento do universo. O forte desejo de compreender a criação mais profundamente nada mais é do que o reflexo daquele desejo inquieto de Deus que habita no íntimo de cada alma humana. Concluiu dizendo o Pontífice. O Papa Leão XIV recebeu em audiência no Vaticano, na manhã desta segunda-feira, o primeiro-ministro da República do Sudão, Kamil El-Tayeb Idriss Abdel-Hafiz. A seguir, o primeiro-ministro sudanês encontrou-se com o secretário de Estado Vaticano, o cardeal Pietro Parolin, acompanhado pelo subsecretário para as Relações com os Estados, Monsenhor Mihaista Blas. Durante o encontro cordial na Secretaria de Estado, foi enfatizada a importância das relações entre a Santa Sé e o Sudão, bem como a significativa contribuição da Igreja local para o bem do país. a grave crise que assola o Sudão, devastado pela guerra há mais de 3 anos, também foi abordada. Nesse sentido, reiterou-se a necessidade urgente de se alcançar um cessar-fogo, oferecer assistência às populações e iniciar um diálogo sincero entre todos os componentes da nação sudanesa a fim de pôr fim ao conflito e construir juntos a paz.
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3: O secretário do Vaticano para as Relações com os Estados e as Organizações Internacionais, Dom Paul Richard Gallagher, presidiu neste domingo, na paróquia de Nossa Senhora da Graça, na capital cabo-verdiana, a Eucaristia pelo jubileu dos 50 anos de estabelecimento de relações diplomáticas entre a Santa Sé e a República de Cabo Verde. 5 décadas de comunhão e esperança assinaladas num ambiente de grande proximidade de fé, comunhão e esperança, escreve o jornal católico cabo-verdiano Terra Nova, que acrescenta. Apesar de a celebração ter decorrido no centro paroquial devido às obras na Igreja Matriz, a simplicidade do espaço realçou a força da Igreja Viva e a união da comunidade. Ainda segundo o jornal, o altar contou com uma representação expressiva da hierarquia eclesial, reunindo o núncio apostólico Dom Valdemar Sommer, o cardeal Dom Arlindo Furtado e os bispos das 2 dioceses de Cabo Verde, Dom Teodoro Mendes Tavares, da Diocese de Santiago, e Dom Hildo Fortes, da Diocese de Mindelo. A presença do governo de Cabo Verde, representado pela ministra Janine Leles, reforçou o compromisso mútuo entre as duas instituições na promoção da paz social e da dignidade humana. Na sua homilia, Dom Paul Richard Gallagher deixou uma mensagem de profunda reflexão, recordando que tanto a Igreja como o Estado partilham a missão de servir o mesmo povo. O prelado exortou os cabo-verdianos a serem testemunhas do amor de Deus e construtores de uma paz que nasce da confiança e não da força, inspirando todos a olhar para o futuro com esperança. Pormenores com André Sacolete.
4: Para alcançar a verdadeira paz de que o mundo tem uma necessidade desesperada, é preciso lembrar que somos filhos do mesmo Pai e irmãos na humanidade. É falsa a ideia de que estaremos mais seguros quanto mais armados estivermos, pois somente no poder de Deus podemos estar verdadeiramente seguros. Isso foi destacado pelo arcebispo Paul Richard Gallagher, secretário para as Relações com os Estados e as Organizações Internacionais, na missa celebrada no domingo, 10 de maio, na Igreja de Nossa Senhora da Graça em Praia, Cabo Verde. O prelado está em visita ao país africano até 14 de maio, por ocasião do aniversário de 50 anos de relações diplomáticas. Ao relembrar a história das relações entre Cabo Verde e Santa Sé, o bispo mencionou na homilia o acordo bilateral assinado em 2013, que selou uma longa colaboração entre o Estado e a Igreja Católica, hoje particularmente visível no âmbito da educação e da assistência social, embora as negociações em curso para plena aplicação certamente contribuirão para reforçar ainda mais o status e a presença da Igreja na sociedade de Cabo Verde. Gallagher reiterou o direito e dever da Igreja de expressar um julgamento moral quando estão em jogo os direitos fundamentais e a dignidade da pessoa, também à luz da contribuição significativa oferecida ao desenvolvimento da nação, não apenas nas últimas décadas, mas há séculos, pois a Diocese de Santiago de Cabo Verde irá celebrar muito em breve 500 anos. O celebrante citou então as inúmeras obras de caridade com as quais a Igreja cuida dos mais vulneráveis, seguindo os passos da missão de Cristo e da boa nova da dignidade de cada pessoa, em particular dos pobres. Uma missão viável na liberdade garantida pelo Estado, acrescentou ele, expressando sincera gratidão às autoridades do país pela boa colaboração em benefício de toda a sociedade local. Ele destacou ainda os laços entre os dois estados que são duradouros, marcados pelo respeito mútuo e que garantem uma colaboração eficaz. O objetivo final continua sendo o serviço à pessoa humana, finalizou Gallagher, para que ela possa exercer plenamente seus direitos e cumprir adequadamente seus deveres.
3: De salientar que este jubileu diplomático serve também, sublinha o jornal Terra Nova, como antecâmara para as celebrações dos 500 anos da Diocese de Santiago e os 30 da Diocese de Mindelo. Ao longo da cerimónia, renovou-se a gratidão pelo papel fundamental que a Igreja tem desempenhado no desenvolvimento humano e espiritual das ilhas, fazendo votos para que o Espírito Santo continue a guiar estes laços de amizade entre Cabo Verde e o Vaticano. E vamos até Moçambique, onde o nosso correspondente Rogério Maduca dá algumas informações de lá.
5: 33 seminaristas das salas anexas do Seminário Teológico São Pio X fazem promessas na Beira. As promessas deste grupo de seminaristas das salas anexas do Seminário Teológico São Pio X na cidade da Beira tiveram lugar no sábado 9 de maio numa cerimónia presidida pelo Bispo de Quilimane e administrador apostólico da Arquidiocese da Beira, Dom Osório Sitório Afonso. Na ocasião, o Bispo explicou que a promessa dos seminaristas representa um momento de amadurecimento na preparação para o ministério sacerdotal.
6: Estas promessas constituem uma etapa formativa fundamental para o caminho sacerdotal. Esta fase, queridos filhos, representa um momento de amadurecimento em que vós, seminaristas, após um período de discernimento e de estudo no seminário propedêutico, no seminário filosófico, e agora quereis entrar no mundo da teologia, como eu dizia ontem, uma ciência que se faz de joelhos. E para tal, já fizestes o discernimento e fazeis as vossas primeiras promessas, em que expressais publicamente, diante desta Igreja, diante do Bispo e do Presbitério, e diante dos irmãos na fé, dos cristãos aqui presentes, a vossa vontade decidida de conformar-se com Cristo e de se preparar para o ministério sacerdotal.
5: Dom Osório Sitório Afonso concluiu sua homilia alertando os seminaristas contra a mundanidade espiritual, um modo de vida que reduz a espiritualidade à aparência.
6: Na oração me vem à mente que Deus nos pede para ir fundo na luta contra a mundanidade espiritual. Ressalta, de acordo com o Papa, a mundanidade espiritual é perigosa, porque é um modo de vida que reduz a espiritualidade à aparência. Nos leva a sermos comerciantes dos espíritos, homens vestidos de formas sagradas, que na realidade continuamos pensando e agindo segundo as modas do mundo. E o mundo vai nos odiar. Isso acontece quando nos deixamos fascinar pelas seduções do efêmero, pela mediocridade, pela rotina, pelas tentações do poder e da influência social, da vanglória e do narcisismo, da intransigência doutrinal e do esteticismo litúrgico.
5: No final da celebração, os seminaristas agradeceram os que contribuíram na materialização do rito de admissão.
7: Queremos agradecer à equipa formadora que nos acompanha no nosso itinerário formativo, ao coro por ter animado essa celebração eucarística e aos convidados presentes nesta celebração. A vossa presença nos regozija e nos sentimos honrados por desejar ardentemente participar deste evento. A todos que contribuíram direta ou indiretamente para a efetivação deste rito de admissão.
5: Esta cerimônia foi testemunhada por religiosos e religiosas, formadores e alguns fiéis na Capela Sagrada Família do Centro de Formação de Nazaré.
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1: O presidente cabo-verdiano José Maria Neves defendeu o reforço do diálogo com os Estados Unidos da América para proteger os interesses da diáspora após o país norte-americano ter limitado a emissão de vistos para cidadãos de vários países, incluindo Cabo Verde. Há essas medidas mais restritivas, mas temos que continuar a dialogar com o governo dos Estados Unidos, mostrando-lhes que Cabo Verde, até pela sua dimensão, pela importância da sua comunidade nos Estados Unidos, deu um contributo desde há séculos para o desenvolvimento dos Estados Unidos, afirmou José Maria Neves, citado pela televisão de Cabo Verde e Angola Online. O chefe de Estado cabo-verdiano sublinhou que os cabo-verdianos são o primeiro povo livre da África a chegar aos Estados Unidos, ainda antes da independência norte-americana, e são também património desses países, mas acabam sempre por sofrer estigmas enquanto imigrantes nos diferentes países de acolhimento. Acrescentou que Cabo Verde deve continuar a criar pontos, a dialogar e a defender os interesses dos cabo-verdianos perante contextos de maior restrição à mobilidade. Desde 21 de janeiro, Cabo Verde integra uma lista de 38 estados cujos cidadãos que viajem a negócios ou turismo têm de prestar uma caução até $15 mil e passou também a integrar uma lista de 75 países suspensos do processo de obtenção de vistos de imigração para os Estados Unidos da América. Na altura, o presidente cabo-verdiano defendeu que o país deve fazer o trabalho de casa para enfrentar medidas discriminatórias ou restrições à mobilidade como as anunciadas pelos Estados Unidos da América. O ministro dos Negócios Estrangeiros, José Luiz Livramento, considerou ainda que as decisões afetam de modo grave os cidadãos de Cabo Verde na sua expectativa de mobilidade entre os dois países. Também a Associação Cabo-Verdiana de Brockton, nos Estados Unidos, defendeu em janeiro, em declarações à agência Lusa, que o governo deve criar um plano para receber imigrantes que regressem face às dificuldades que possam surgir. Em causa estão as políticas norte-americanas que têm reforçado restrições à mobilidade e à presença ilegal no país. O primeiro-ministro cabo-verde, Ulisses Correia e Silva, encontrou-se em fevereiro com a comunidade cabo-verdiana nos Estados Unidos da América no âmbito de uma deslocação oficial duas semanas após a entrada em vigor das restrições. Segundo o governo, a visita teve como objetivo o contacto direto com a comunidade, líderes associativos e representantes eleitos de origem cabo-verdiana, além de encontros institucionais considerados estratégicos. Os Estados Unidos são um dos principais destinos da diáspora cabo-verdiana e o arquipélago vai disputar este ano o seu primeiro campeonato do mundo de futebol em solo norte-americano.
3: E com isto terminamos por hoje esta emissão da Rádio Vaticano. A todas e todos, obrigada pela atenção e até amanhã, se Deus quiser.